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9h20 e a gente vai prosseguindo por aqui com o nosso Que Noite. Temperatura 16 graus, 2 décimos, 75%. A umidade relativa do ar. Doril de Kessler, de Linha Paz a Segredo, boa noite, Almir. Roda aí pra mim, Cleiton Borges, Porcelanato. Oferecendo para minha família, todos que estão ouvindo o programa e para vocês aí da rádio, um abraço. Muito obrigado, Dorilde. Vamos trazendo o sucesso do Cleiton Borges pra gente curtir na programação. Porcelanato. (3742-1090) é o contato para você participar tanto pelo WhatsApp como pela ligação normal. Pedir a sua música, interagir com a gente na noite desta quinta-feira, 17 de setembro de 2026. Quem também está sintonizado com a gente é o nosso amigo João, ali na linha Quinca. Obrigado, João, pela sintonia. Grande abraço para ti, ótima quinta-feira. Você que ainda não participou com a gente, pega o seu telefone, mande sua mensagem e peça

o recado do nosso amigo Cléo, colega, né? Cléo Oliveira. Sintonizado com a gente, um abraço então ao pessoal lá em Arroio do Tigre. Se puder, roda essa. Nunca me dei com minha sogra, simbora então. Assim, ó. Embalo, né, das festividades farroupilha em

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6: Muito bem, 9 horas 33 minutos. É o nosso Que Noite que prossegue por aqui, noite da quinta-feira. 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Vamos destacando por aqui participações, recados, mensagem de áudio. Boa noite.
7: Aqui o Leandro Naisinger de Santa Maria, Rio Grande do Sul, e eu quero ouvir uma música banda São Francisco, qualquer uma delas.
6: Muito bem, Leandro. Muito obrigado pela sintonia. Vamos trazendo, vamos programar uma do São Francisco pra gente curtir aqui na programação. Nove horas 36 minutos. Vamos trazer uma dançante do São Francisco pra gente curtir. Muitas bandas já gravaram, regravaram essa música. Mandando também em especial aí o pessoal do Arroio do Tigre, que está sintonizado, né? Falando em Arroio do Tigre, a gente recorda no meio das bandas, da extinta banda Marco Polo. E eles também regravaram essa aqui, ó. Vestido Azul, São Francisco, pra gente curtir. É o Bailão na 97.

0: Boa noite, colega e amigo Almir, boa noite a todos os nossos ouvintes da 97.3, seminarista Fabrício, diretamente da cidade de Santa Maria, neste momento descansando, depois de um dia de estudos, de trabalhos, e neste momento tomando um chazinho e na escuta da programação da 97.3. Uma abençoada noite a todos os nossos ouvintes.
1: Valeu, seminarista Fabrício! Muito obrigado pela sintonia, bom descanso aí! Aquele abraço bem apertado!
2: Respondi, tenho ódio!
1: Vamos curtindo mais sucesso! Banda Ébanos, entre tapas!

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12: 9:54. A temperatura 15 graus, 9 décimos, 76%. A umidade relativa do ar. Simbora, é o nosso Que Noite. 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Seguimos, vamos seguindo por aqui com a programação da 97 até as 11 horas. A gente vai na sua companhia, trazendo muita música boa pra você curtir. Castela, minha herança chegando na 97.

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17: Muito bem, 10 horas, 10 minutos, a temperatura 15 graus, 8 décimos, 76%. É a umidade relativa do ar. 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Vamos seguindo por aqui na programação da 97. É o nosso Que Noite, nesta quinta-feira, 17 de setembro de 2026. 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

10 horas 25 minutos, a temperatura 15 graus, 7 décimos, 76%, a umidade relativa do ar. Prosseguimos, é o que noite por aqui, para você até as 11 horas, te fazendo companhia, trazendo muita música boa, atendendo o seu recado, o seu pedido musical. Chegando mais recados por aqui, deixa eu ver. Boa noite, Almir, tudo bom? Aqui é a Fernando, o Matheus e a Gabi. Temo na escuta. Toca uma das antigas pra nós. Abração. Muito obrigado pela sintonia. Um abraço aí pra vocês, Fernanda, Matheus e a Gabi. Vamos programando uma das mais antigas, então, pra vocês.

noite da quinta-feira, por aqui com o nosso Que Noite, trazendo mais sucesso pra você curtir. Você que nos acompanha, você que está trabalhando, é, pessoal dos postos de combustíveis, os vigilantes, os caminhoneiros que nos dão aquela carona na boleia dos seus caminhões. Excelente noite da quinta-feira pra vocês. Vamos por aqui trazendo mais sucesso pra gente recordar. Essa aqui foi gravada no ano que eu nasci, ó, 1993. Quem lembra dessa aqui? San Marino? Pra gente recordar. Maria Rita!

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11: Horas 39 minutos, temperatura 15 graus 5 décimos, 76% a umidade relativa do ar. Vamos por aqui dando sequência, já na reta final do nosso programa, que noite desta quinta-feira, 17 de setembro de 2026, trazendo mais sucesso por aqui pra gente curtir ao som. Sétimo sentido. Deixa eu falar assim, ó.
12: Deixa eu falar, deixa eu falar. Vai. Pra

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6: Muito bem, agora são 10h50 e a gente vai fechando o nosso Que Noite desta quinta-feira. A gente vai ficando por aqui, vamos agradecendo a sua sintonia, a sua companhia, você que esteve ali sintonizado com a gente. Desejar o nosso muito obrigado também aos nossos patrocinadores da Colina Produtos Coloniais.
19: 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A gente vai ficando por aqui, desejamos a todos uma abençoada noite de descanso e até uma próxima oportunidade aqui no Que Noite, os atuais Auto Reverse. Um abraço, tchau, tchau!

Radioatividade leva até vocês mais um programa da série a série. Dedique uma canção a quem você ama. Eu tenho aqui em minhas mãos uma carta. Uma carta de um ouvinte que nos escreve e assina com um singelo pseudônimo de Mari

Meu amor tem nome e é uma fêmea. Seus faróis enxergam o alto. Seus transformadores dons inspiram e festejam o bem. Eu, louco e em mim, só desejo tempo para permanecer em sua festa e amá-la de forma que ela perceba e eu não precise jurar. Esse sentimento me envaidece. Saio por aí e dá vontade de gritar seu nome ao infinito. Mas não conto pra ninguém. Ela pode sentir o meu melhor. Isso basta no meu repertório de felicidades, como as pérolas radiantes que a envolvem. Quero voltar aos sedosos braços dela e dizer te amo como da primeira vez.

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1: Conferindo, agora são 5 horas mais 3 minutos, 5 e 3, temperatura é de 11 graus e meio. 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

0: Senhor, no silêncio deste dia que amanhece, venho pedir-te a paz, a sabedoria, a força. Quero olhar hoje o mundo com os olhos cheios de amor, ser paciente, compreensivo, manso e prudente, ver além das aparências teus filhos como tu mesmo os vês e não ver senão o bem em cada um. Fecho os meus ouvidos a toda calúnia, guarda minha língua de toda maldade, que só de bênção se encha o meu espírito. Que eu seja tão bondoso e alegre que todos quantos se achegarem a mim sintam a tua presença. Reveste-me de tua beleza, Senhor, e que no decurso deste dia eu não te ofenda e que eu te revele a todos. Amém.
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Olá, bom dia, bem-vindo, bem-vinda. A programação vai começando. 18 do mês de setembro, é sexta-feira. Temperatura agradável, 11 graus e meio, 83%, a umidade relativa do ar. 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São estes os nossos anunciantes. Seja um ótimo dia, bom proveito. Para você interagir, vem participar, vem. A tua mensagem pelo WhatsApp 3742 1090. Se você não for da área 51, não esqueça.

Aqui Jacuí, bom dia, para começar bem, de alto astral 5:13. Alô, você que tá no trecho, já nos dando uma carona, boa viagem, bom dia. Acordou há pouquinho? Opa, faça sua higiene. Vamos jogar uma água nesse rosto, vamos acordar. Quem sabe numa boa ducha, já cedinho, cedinho. Pra quem já tá no seu Shima, e aí, meu querido? É Dirceu? Sim, vai desmanchando aquele topetudo devagar, não tudo de uma vez. Bom dia pra ti, a família toda, a família Miller, lá no Taboãozinho. E o Maurício, já bem acordado, também está. Mas olha só, para quem já está num chimarrão assim como ele, e a todos vai desejando um bom dia. Rumo a Santa Cruz do Sul. Alô, meu caro. Bob da Saúde, aqui em Sobradinho, Márcio, já nos dando uma carona. Hoje está isento de neblina, está tranquila a viagem. Como é que tá os teus aí, os teus passageiros? Tudo certo com todo mundo? Valeu! Uma boa ida, seja um ótimo retorno, aproveite esse momento. Sabe que quando a gente precisa fazer essa mão aí, a gente tem que colocar na cabeça, eu vou fazer um passeio. Porque senão... é cansativo, né? Dia após dia. Mas é bonito isso, o teu comprometimento. E assim de todos quantos fazem no volante o seu ganha-pão. Tem a responsabilidade. E é bonito esse gesto de você poder, além do profissional, ser solidário àqueles que precisam de uma atenção. Vamos lá, avante, meus queridos. Em linha das pedras agudo, Rodir, finalizando mais uma semana no transporte escolar. Sim, uma ótima sexta-feira então para você, aos estudantes, alô professores. Clairton, ô meu caro, quanto tempo do Quilombo Candelária. Para todos que estão na sintonia, já já vem chegando. Música com os atuais. Agora vamos trazer um samba pros velhinhos. The Ungs Musical.

quando de uma domingueira, ao tocar música como essa, Rancheira do Léo, é só cabecinha pulando. Deu pra imaginar cenário. Que lindo! Bom dia, agora são 5 horas mais 22 minutos. Temperatura é de 11 graus e meio. Tá bom, tá agradável. Que sexta-feira linda. Às 6 horas, daqui a uma meia hora, mais ou menos, 40 minutos, já clareia dia. Alô, alô, meu querido amigo Josemar Silveira, linha Paza, bom dia. Já o amigo Antônio Lair Fernandes, em Esteio, com seu chimarrão. Ele diz, a vida é curta e o tempo passa rápido, aproveite cada instante. Oi, Elonia, bom dia, seja uma excelente sexta-feira. Alô, alô, Robson Vanzen, já com um belo chimarrão preparado. Alô, meu caro amigo Zé Dalri, tá no trecho, nos dando uma carona, boa viagem. Rumando ao Salto do Jacuí, hoje não há neblina, não, nem nevoeiro, tá tudo certo. Seja um ótimo dia. Alô, Gariz, igualmente para vocês, eu lembro com carinho da importância desse trabalho. O Vanderlei Torcato, bom dia, lá no Morro Alto Ibarama, curtindo o amigão, um abraço, meu caro. Seja uma boa sexta-feira, igualmente para Renatinha, lá em Albardão, Rio Pardo, a Zena, que também já bem acordada está, o Arley na linha ocidental, deixando um bom dia para todos aqueles que estão tomando um bom chimarrão, e que chimarrão bonito. 5h24, Ascânio, aqui em Sobradinho. Bom dia! Alô, alô! Você que então gosta de acordar cedo, um chimarrão, coisa e tal, e o dia vai se transformando. Banda 0800, recordar é viver.

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9: Conferindo, agora são 5 horas mais 34 minutos, 5h34, bom dia, bem-vindo, bem-vinda à programação, a temperatura de 11 graus de temperatura amanhecer da sexta-feira, é alto astral, é Jacuí FM, vambora, não te assusta não, tá mais do que na hora, 5h34. Oi, oi.

Oi, Renatinha, como é que tu tem passado? Bom dia, Albardão Rio Pardo. Tem mais, ela também já acordou cedo, Eli Madalena, deixando carinho para todos os ouvintes. Bom dia! Boa sexta-feira pro meu amigo Zé Pedro e a sua companheira, tomando um bom chima e escutando a Jacuí com aquele baita som lá em Espumoso. Antônio de Xanxerê, Santa Catarina, diz ele, aqui todos os dias te acompanho, amigão, obrigado, seja um ótimo dia, grato pela tua audiência. Luiz Correia de Paula, alô meu caro, em Coloninha Arroio do Tigre, começou cedinho, tá quase claro o dia, é, cedinho com bom chimarrão, enquanto vai se organizando pro dia. Rosa Lourdes de Barros, alô amiga. Tem mais, ela também, Devânia, no Passa Sete, bom dia querida. 5:36, 5:36, alô, alô, você plantonista. Alô, você da área da saúde, vigilância, segurança. Vamos lá, meus caros, até às 7. 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

clássicos dos atuais. Sem amor, ninguém vive. Para ser feliz, há que ter amor, há que ter alguém para se amar ou se sentir amado. Claro que sim, a importância de ter uma autoestima elevada. Bom dia, olha a hora, são 5h39, 5h39. O amigão das madrugadas vai destacando em Recife, gente, tá no litoral norte, é, e curtindo a programação. Olha que cenário, lá o sol já vem surgindo. É foto atual? Ou é pôr do sol, ou é o nascer do sol. Mas que cenário mais bonito, tchê! Com bondo chimarrão levando a tradição lá no outro estado. E a erva mate Macedo, meu caro amigo... Alô, alô, meu querido Valderês, claro que sim, amigo que nos dá o prazer da sintonia em qualquer canto desse Brasil. Hoje em dia com a internet vai mais longe, é só desejar sintonizar nessa hora da manhã. Agora, que lugar mais bonito, Valderês. Confecções Pessoa, sucesso sempre, valeu, um grande abraço para ti e a tua família. Aí está, em verdade, registrou ali, está erva mate Macedo, um baita chimarrão preparado e ouvindo o amigão nessa hora. Valderês, tudo de bom, Deus abençoe, sucesso sempre. Quem mais sintonizou nessa hora da manhã foi Emir Siqueira, amigo ouvinte em Pinhal Grande, aquele abraço. Amiga Aline, bonito teu chimarrão. Um ótimo dia, é assim que você faz. Pensamento elevado, pensamento pra cima. E já curtindo na programação com bom astral. 19 minutos para 6, olha a hora passando, repita comigo, 19 para 6, vai se organizando para tua sexta-feira, bom proveito. 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
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Valderez vai dizendo, sim, é o nascer do sol. Puxa vida, é foto atualizada agora há pouco, meu querido, que cenário. Instiga a vontade de dedicar um tempo, tirar umas férias em Recife. Bom proveito! Ao som da Jacuí FM, é claro, você vai aproveitando o ensejo do dia e vai se organizando, vai aproveitando para curtir o lado bom. Já numa prece, agradeceu? Esse é o primeiro diálogo com o Criador. Aproveite, pois, peça por bênção, intercessão. Eu desejo que Nossa Senhora Aparecida, Padroeira do Brasil, esteja a interceder por você e sua família. 15 minutos para 6. PF no Bailão, Santa Maria do Brasil.

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2: Conferindo. São 5 horas mais 50 minutos. Repete aí, 5:50. Renan, como é que está você? Bom dia, família Grainer. No Passa 7, é Pitingal Passa 7. Hoje é sexta-feira, amanhã tem sorteio do Pique. Oi, Márcia, bom dia. Alô, alô, Laudenir, Renan e também o outro mais jovem. Como é que se chama, Márcia? Escreva aí o nome do mais moço da casa. Bom dia vai igualmente para Marizane Moreira. Você gosta de acordar cedo, Marizane? E o que é que está a fazer nessa hora? Vamos saber quem mais se liga é Lino Papis. Bom dia para você, a Maria Cristina. Como é que tá o grudinho do vô e da vó? Alô, Luiz Miguel. Bom dia, Ezequiel, Jéssica, Conrado, Cris. Alô, meus queridos. Tem mais lá no Rincão, também está a nos ouvir nessa hora da manhã. Deixa-me ver aqui o nomezinho. Pode escrever aí, por favor. Bom dia, Ederci, Rui, Fiuza, no Jacuizinho, e a Dona Carmen, a rainha do pastel, e os amigos lá do posto de combustível. Abraço, meus caros, também, que fazem a ordenha nessa hora. O João, lá na Estrela Velha, bom dia. Alô, alô, Silvia, alô, Neno, linha Boêmia Agudo. Alô, Jair e Simone, na linha das bicas Estrela Velha. É a nossa querida Cabelos de Seda. Alô, alô, meus amigos do Família Berto. Um abraço todo especial. E ela já acordou nessa hora. Um ótimo dia para tua mamãe, Jair. Valeu, Dona Elcira. Deus abençoe grandemente. Quem mais vai sintonizando na proposta de acordar cedo é o amigo ouvinte da linha Paza Segredo, Josemar Silveira, deixando um bom dia pros patrões, valeu! 7:06, o amigão vai destacando. 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Como Como é bom acordar cedinho, você tem mais tempo para se organizar, para curtir o lado bonito do dia. Vem chegando com os Montanari. Gosto doce da paixão. Você lembra dessa canção? Não, não lembra? Então recorde com a gente. É um ritmo diferente, é como se fosse um forrozinho, algo assim para começar bem o dia. Alô, você que tá com o coração chonado. 5 minutos para 6, não perde horário não, 5 para 6.

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1: Conferindo. 5:57. Temperatura 11 graus.
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10: De olho na hora, vamos conferindo. São 6:02, a temperatura é de 11 graus.
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10: Uau, tamo junto, como é bom acordar cedo, bem cedo.
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0: Vamos deixando um bom dia para ele, que é o redator deste espaço. Cláudio Westphalen, breve recuperação, meu irmão. Bom dia! Que seja de fortalecimento espiritual, mas também corporal. 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Bem-aventurada aquela que creu e que são ou que se hão de cumprir as coisas que da parte do Senhor lhe foram ditas. Está em Lucas, no capítulo 1, versículo 45. Imagine a cena, Nazaré, século I. Uma jovem de uns 15 anos recebe uma visita que mudaria tudo. O anjo Gabriel anuncia: ela, uma virgem, dará à luz o Filho do Altíssimo. A promessa é impossível aos olhos humanos e as consequências são assustadoras. Uma gravidez antes do casamento significava vergonha, desonra, talvez a morte. José, o seu noivo, já decidira deixá-la em segredo. Nada ao redor de Maria confirmava a palavra de Deus. Tudo parecia contradizê-la. Aí está o coração da fé. A teologia cristã aprende com as escrituras que fé não é apenas concordar que Deus existe. Até os demônios creem e estremecem. Fé e confiança. Acreditar numa promessa que não podemos ver. Crer que Deus fará o que disse, mesmo quando as circunstâncias gritam o contrário. Por isso, Isabel, cheia do Espírito Santo, proclama: bem-aventurada aquela que creu que se hão de cumprir as coisas que da parte do Senhor lhe foram ditas. Maria não é bem-aventurada porque é virtuosa por mérito próprio, nem porque entendeu tudo, nem porque a vida dela ficou fácil. Ela é bem-aventurada porque creu. Maria é louvada não só por ser a mãe de Jesus, mas por crer na palavra de Deus. A bem-aventurança vem pela fé, e a fé é a mão vazia que recebe a promessa. Repare no tempo do verbo, se hão de cumprir. A palavra de Deus é performativa. O que Ele diz, Ele faz. A mesma palavra que disse, haja luz, e houve luz, é a palavra que prometeu a Maria e se cumpriu no menino Jesus. Nada dependia de Maria tornar a promessa realidade, dependia só de Deus, e ela simplesmente confiou. Hoje a mesma palavra chega até nós. Quando a culpa, o medo ou o sofrimento gritam mais alto que o Evangelho, somos convidados a fazer como Maria. Não a entender tudo, mas a confiar. A palavra de perdão em Cristo é verdadeira para você. Os seus pecados estão perdoados. Bem-aventurado é aquele que crê, porque o que Deus disse será cumprido. Ele já cumpriu em Cristo na cruz e na ressurreição e cumprirá até o fim. 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
0: Como é bom acordar cedinho e que bom que você já está com a gente. Oi, chega mais, 6:08.

0: Chega mais, chega mais. Aqui, Jacuí, o amigão das madrugadas, sim, vai te fazendo companhia. Você segue sintonizando a ZYD 643. 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É a Jacuí de Sobradinho, Rio Grande do Sul, Brasil. 6:09. Vem pra cá, vem participar, traga sua mensagem, 3742-1090. Até às 7, vamos juntos com a parceria. 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
0: com canções que nos ajudam a perceber que o brilho de uma banda não se encerra com o tempo. São praticamente 60 anos de história. Essa daqui ainda é uma das últimas gravações, mas tem canções que, na sequência, por exemplo, você vai se transportar no tempo com

músicas marcantes com uma das bandas mais queridas do sul do Brasil. No palco dos atuais, Beija-me e Pássaro Livre foi o que você conferiu. Chega mais! Vambora, vambora! Olha a hora, 6h15, agora 6h15. Alô, estudantes! Toma jeito aí! Conteúdo preparado, material acertado, vambora, vambora! E hoje é sexta-feira! Alô, você do transporte escolar também vai recebendo o meu bom dia! Alô, professores e professoras! Alô, família escolar! O meu

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6:17, 6:17, para quem há pouco acordou, outro já há mais tempo. Cada um vai fazendo bom uso do seu tempo. Não é mesmo? Alô, Wilson Moura, como é que está indo a lida? Só pela chuvinha, o fumo vai esticar as orelhas, vai dar risada. Já deu um trato para ele, é? Já fez a aplicação do salitre? Vambora, vambora. Alô, Marlizete, Juliana e Iago. Alô, ouvintes de Linha Paza. Marlete e Erni, Ariane e Maria Luísa, na Serra Velha. Igualmente não perde um programa por lá, sempre acompanhando o amigão. Oi, Cissa, sextou. Bora, sorriso estampado nesse rosto. Fica mais linda com um sorriso. Alô, Rosane, como é que está aí na linha Quinca? Calmaria, tranquilidade. Bom dia, Cleiton. Alô, Eleonara. Boa sexta-feira. Aloysio Ziman, quanto tempo, bom dia, bem-vindo à programação. E o Mauro, Mauro Miller no Tabonzinho, aproveitando o ensejo do amanhecer com um bom chimarrão, a todos desejo uma excelente sexta-feira. Vamos trazer numa regravação, Sétimo Sentido, participação de Alessandro Turra, Aposta. 6:19, 10 graus, 8 décimos.

aí, Rock? Teu aviãozinho já chegou, é? Tá solteiro ainda. Judia não. 6h26. Indústria musical e o sucesso. Essa nova roupagem fazendo muito sucesso. Aviãozinho. Temperatura de 10,8. Assim que o sol chegar, logo sobe a temperatura. Ontem tivemos 27, quase 30. Rapaz, em alguns pontos foi calor. Hoje o tempo vai se apresentar com sol, mas entre nuvens, e o que já muda a previsão. Vamos ver. Tínhamos hoje possibilidade, agora tá para amanhã. Então, eu falo da chuva, da instabilidade. Amanhã a temperatura vai, as mínimas e máximas estarão próximas. Mínimas de 15, máximas de 18. A instabilidade faz a temperatura se manter. No domingo é sol entre nuvens. Para quem havia programado já sua festa, tá tranquilo. Ok, aqui estamos trazendo para mais recadinhos. Vamos com um bom dia que chegou do nosso amigo ouvinte Pedro. O Pedrão hoje está felicitando a sua esposa pelo aniversário. Oi, dona Lori, bom dia. Parabéns, felicidades. Erci Pribe, bom dia, meu caro, para você, por extensão aos teus. Em São Leopoldo, Derli Chaves, alô, meu caro.

Camargo. E aquele garotão, olha aí, gostei de ver. Lenço colorado no pescoço, sorriso escancarado, se servindo já de um bom chimarrão. Alô, Tiago, rapaz, tá bonito na foto, hein? Silvia, Neno, belo chimarrão, gostei de ver. Trouxe não só uma ornamentação, mas aquele chazinho de... é maçanilha? Como se chama? Creio que sim, né? Valeu, tudo de bom pra vocês, um ótimo dia igualmente vai. A Ivonete Murinel, bom dia pra você, bom dia Antônio. Na hora boa, é o dia que vem se apresentando bonito. 6:29, antes do próximo intervalo comercial. 25 Rosas, viu seu, pause e banda.

0: 28 para 7. 28 para 7. Temperatura 10.8.
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5: Leve por onde você for. Chega mais. 22 minutos para 7, olha a hora, 22 para 7. Alô, você que tá no trecho ou daqui a pouquinho, tá de saída? Bom também, vai botando pressão enquanto o dia vem se apresentando bonito. Com atenção, com responsa, boa viagem, valeu pela carona, pela sintonia. É o amigão das madrugadas que vai junto de você. Um dia incrível, É bem possível quando você está disposto, disposta, motivado, motivada. Bons pensamentos já fazem uma grande diferença. Organize seu pensamento e o seu dia. Comece cedo, bem cedo. Alô, Iracilda, que alegria cumprimentar a você, por extensão a sua família. Quem mais sintonizando nessa hora da manhã está o Leandro da Cruz, lá em Segredo. Bom dia pra você. Um bom chimarrão nessa hora da manhã? Claro que sim. Vamos lá, Eronita, Ayrton, grato pela companhia. Mas que chimarrão modelo. Parabéns, muito bem ornamentado. Acordar cedinho, dar graças a Deus por ser família, por ter amigos. Preciosidade. Alô, Rafinha, bom dia. Já escovou os dentes, tá lindão. Esse cabelão lindo, hein? Quem mais sintoniza com a gente? Oi, bom dia, bom dia. Pra amiguinha Manu, lá no Taquaral, na linha Taquaral Arroio do Tigre.
3: Bom dia, Ederson.
5: Oh, minha querida, essa voz dócil, terna. Bom dia também aos seus pais, bom dia pro vô, pros avós, né? Gratidão, gratidão pela companhia. Faz-nos bem ouvir as crianças, também comunicar pro vovô e a vovó. 20 minutos para 7, não perde o horário não, 20 para 7. Reconhecer que cada dia a vida é presente de Deus. Oi, Ângela, seja você, a sua família também, um ótimo dia. Belo chimarrão preparado, gosta de estar aproveitando nessa hora da manhã, ouvindo no cantar da passarada, o radinho ligado e o chimarrão, lindo chimarrão. Olha, pelo que está chegando de postagens, deveríamos abrir até um concurso dessas fotos que ilustram o chimarrão, uma mais linda que a outra. Alô, Nilva, Nilva Stecker, para você, sua família, lindo e abençoado dia. 20, nem mais 20, agora 19, 19 para 7. O Chiquinho, a Valéria, a Caroline, a Josefa, linha 7 e Barama. E você, por que ainda não participou? Vem pra cá, vem com teu recado tornar o nosso dia ainda mais enriquecido. Banda Universitária. Nada mudou.

0: Como é bom acordar cedinho, ouvir numa música, tomar um chimarrão ou um cafezinho. Bom proveito, bom dia. Olha a hora. Agora 6:45.
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9 minutos para 7, 9 para 7, Paiola Agropecuária, Caça e Pesca. 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Sete minutos para 7. Para mais alguns dos recados e depois a gente vai fechando, porque logo, logo o horário eleitoral. Vamos dar um bom dia para Eliane e ao amigo Tiago, Linha Cês Maria. Bom dia, Noêmia. Em Segredo. Valeu. Tem mais, tem mais. Aldonei e Catiele. Final de programa. Vamos agradecendo porque você interagiu, participou, brincou com a gente já desde as 5 da manhã. Para quem há pouquinho acordou, cada um vai fazendo o seu tempo. E no seu espaço, bom proveito. 6 para 7, 10 graus e meio de temperatura, 86% a umidade relativa do ar. 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RMB, o coração pirou.

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Buenos dias. 7h29. Quinta-feira já foi, chegou a sexta, vem aí o final de semana. Um dia de cada vez tá de bom tamanho. Gê, vem tá chegando e até às 8 vou te fazendo companhia. 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Sexta-feira, 18 do mês de setembro. Vambora, meu povo, que a semana farroupilha

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0: Conferindo, agora são 7h39. Bom dia, Tchê! E o meu alô vai para aqueles que já bem cedo acordaram, com o bom de um chimarrão, a prosa amiga e a lida. Assim que clareou o dia já começou. Fogo no panelão e agora gurizada na lida da carneação, lá na linha Taquarala Rui do Tigre. Alô, meus caros! Vamos mandar agora um abraço para aqueles que, mesmo cedinho, não ficaram na cama não, pularam cedo, né? Leonir, Geraldo, Gilson e também ela. Alô, alô, nossos amigos. Agora sumiu o nome. Lilian, né? Lilian e a gurizada e faceira, é? Hoje vai render o serviço. Ah, minha nossa! E eu não sei se vocês vão conseguir concluir o trabalho hoje. Nunca ouvi falar, mas precisei acreditar porque os números me fizeram crer. 621 quilos. Foi o que pesou um porquinho, é? Um quen-quen. É, mas aquele aí roncou grosso. Gurizada, vocês vão ter um belo serviço hoje para se entreter, né? Agora, acredito que já antes ainda do meio-dia, uma caipirinha e depois uns aperitivos para ficar bem fortinho. Meu Deus do céu, gente, nunca ouvi falar de fato um tamanho de porco assim. Até uns 200 e alguma coisa, mas 600 e... Deixa-me ver, 621 quilos. Meu Deus do céu. Grande abraço, Leonir e toda a família. Vamos agora buscar nas informações do tempo. Daqui a pouquinho eu retorno com mais alguns dos recados. E o chimarrão, vai que vai. Um bom dia para todos quantos nessa hora da manhã já nos empresta o ouvir, o escutar e, é claro, fazendo com que o nosso dia seja ainda melhor. Vem pra cá, vem com teu recado, 3742-1090.
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0: O dia começa com algumas nuvens, o céu vem se apresentando, mesclando, mas é... O sol aparece, temperatura está em 11 graus 7 décimos. Vamos saber como é que vai se dar o restante do dia, o final de semana que já vem chegando aí. Luiz Fernando Nartigal, falando sobre o tempo, bom dia.
9: Muito bom dia, Ederson, muito bom dia a todos. O ar frio perde força e umidade começa a ingressar pelo oeste e norte do território gaúcho nesta sexta. Em Sobradinho e na região Centro-Serra, o sol aparece com nuvens, basicamente nuvens altas, aquelas nuvens do tipo cirros, aquelas nuvens fininhas, e não impedem aí que o sol siga aparecendo. Entretanto, da tarde para a noite, as nuvens vão aumentar mais, ficam mais densas e vão provocar chuva no período da noite. A chuva, em algumas áreas, chega ali por volta de 20, 21, em outras chega mais próximo da meia-noite. Essa chuva pode ser localmente forte com trovoadas. A temperatura nessa madrugada em Sobradinho chegou a 9 graus, nós tivemos na estação meteorológica da Secretaria da Agricultura 9,3 de temperatura mínima. Outra localidade da região que tem estação meteorológica também do Instituto Nacional de Meteorologia, né, aí associado ao a Secretaria da Agricultura, é Salto do Jacuí, que registrou 9 graus. E a terceira localidade, que dispõe de estação meteorológica online, é Jacuizinho, que registrou 7,9. Portanto, na região, pelo menos onde tem estação meteorológica, variou entre 7 e 9 graus. A temperatura agora, durante o dia, vai ter aquecimento, E a tarde vai ser muito agradável, mais uma tarde agradável, hoje máximas de 24 a 26 graus. Amanhã se preparar, muitas nuvens vão provocar chuva ao longo do dia, um dia muito chuvoso amanhã, é muito elevado o risco para chuva forte e volumosa até, com raios, trovoadas e temporais, localizados com vento forte que era de granizo. As projeções de hoje estão indicando que os volumes de chuva em alguns pontos da região podem ser bastante elevados e passar dos 50 milímetros, o que traz potencial para alagamentos e inundações. Né, alguns modelos chegam a colocar até 70 milímetros de chuva somente para amanhã, para pontos da região Centro-Serra. Então, fica atento a esse aspecto, tanto aos temporais, com vento forte que era de granizo, mas a chuva forte e volumosa. A temperatura diante desse quadro de instabilidade varia pouco, vamos ter mínimas entre 14 e 16 graus e máximas entre 17 e 19 graus. No domingo ainda haverá instabilidade e muitas nuvens provocam chuva. Entretanto, o tempo vai melhorar ao longo do dia, sobretudo no decorrer da tarde, mas as precipitações no domingo já serão bem mais fracas. Vamos ter uma temperatura subindo mais do que no sábado, né? As mínimas no domingo vão ficar entre 15 e 17 graus e as máximas atingem entre 24 e 26 graus. Ederson?
0: Perfeito, gratidão pelas informações, tenha um bom dia. 15 para as 8, as informações do tempo, Metsul com o patrocínio Afubra.
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0: Quatorze para as oito, na Lima, no Lima.

0: Aqui, Jacuí. Bom dia,
1: tio.
0: Alô, Iracilda. Alô, Lisiane. Alô, Sandra Maria. Bom dia. Marilaine. Vanoli. Bom dia, bom dia. Wilson Fortes, igualmente cedinho já, com seu chimarrão e acompanhando o Bom Dia Tchê. Olha a hora, agora são 7h48.

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0: hora vamos conferindo, confirmando. 7h53.
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Que pena, com o horário político fica curto o programa para as músicas, não é mesmo? Mas valeu pela tua companhia, agradeço para quem já desde cedo, bem cedo, ainda no clarear do dia. Começamos bem de alto astral e não perca o pique. Segue com a Jacuí FM. Bom trabalho para ti que já iniciou a lida, outros agora ainda se deslocam ao seu trabalho, porque começam às 8h30. Mas alguns já deixam a lida, né? Tô dando o meu tchau por aqui. E até amanhã cedinho. Obrigado aos nossos anunciantes. 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
8: Bom dia, filho. Bom dia, filha. Família Evangelizar é preciso. Espero que o seu despertar seja alegre, feliz. Cruzes todos nós temos. A questão é como carregamos. Tenha certeza, Jesus é nosso Simão Cirineu. E Nossa Senhora das Dores está conosco. Vamos lá? Em nome do Pai, do Filho e do Espírito Santo. Amém. Senhor Jesus, por tuas chagas fomos curados.
7: por tua cruz, fomos libertados. Jesus, no início deste dia, eu venho pedir a vós, Senhor, que em vosso próprio corpo levou nossos pecados ao madeiro, a fim de que morrêssemos para os pecados e vivêssemos para a justiça. Por tuas chagas fomos curados. Jesus, pela cruz bendita, nós vos pedimos, dai-nos a graça de viver os frutos da tua redenção. Jesus, dai-nos a graça de viver hoje os frutos da tua redenção. Salve, ó cruz, doce esperança, concede aos réus remissão. Dai-nos o fruto da graça que floresceu na paixão. Louvor a vós, ó Trindade, fonte de todo perdão. Aos que na cruz foram salvos, dai a celeste mansão. Ó Santa Cruz bendita, no início deste dia, ajudai-me a levar firme a minha cruz. Ó Santa Cruz, instrumento de morte e de castigo, mas que pelo sangue redentor se tornou sinal de nossa salvação. Jesus, contigo quero viver, contigo quero morrer, para contigo ressuscitar. Jesus, dai-nos a graça de viver hoje os frutos da tua redenção. Pai nosso, que estais no céu, santificado seja o vosso nome. Venha a nós o vosso reino, seja feita a vossa vontade, assim na terra como no céu. O pão nosso de cada dia nos dai hoje. Perdoai-nos as nossas ofensas, assim como nós perdoamos a quem nos tem ofendido. E não nos deixeis cair em tentação, mas livrai-nos do mal. Amém. Nossa Senhora das Dores, ajude-me a viver. Dai-me forças para saber sofrer. Nossa Senhora das Dores, ajudai-me nas tribulações, que eu possa carregar a minha cruz, como Cristo, o teu Filho amado, fez. Amém. Bom dia a todos.
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Muito bem, bom dia, bom dia. Estamos iniciando por aqui o Manhã, Manhã 97.3, que você confere. E vai para toda a região, né? O pessoal que tá ligadinho, né? É, os amigos que estão sintonizados aí participando da programação, aquele abraço. Sexta-feira! Sexta-feira, chegou a sexta-feira, ladeira do final de semana, e nós vamos por aqui na programação. Alô, meu amigo, minha amiga, sexta-feira hoje, 18 de setembro de 2026, oferecimento da primeira parte do programa da Bicho Bom Pet, CF Projetos Agrícolas e Ambientais, Posto Ipiranga do Seu Jaci, 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Vamos lá, recados, participações, muita música, você vai participando aí, deixando, né? É claro, aquele recadão aí no 3742-1090, 14 graus de temperatura, 81% umidade relativa do ar. Vamos lá sim, né? E nós vamos assim de sucesso, teremos aí também, né, o roteiro social, mais informações, participações. E vamos lá nesse 18 de setembro de 2026, parabéns seu Milton Roberto Sete, é aniversário hoje, né? Parabéns, felicidades, muitos e muitos anos de vida, né, meu irmão? Aquele abraço aí, né? 14 graus de temperatura, assim com brilha-som pra aumentar o volume aí.

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23: Muito bem, alô você, como é que tá aí, hein? Vamos lá, né? Vamos lá, de sucesso, recados, participações. É amanhã, amanhã 97.3 que você confere por aqui. 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Aquele abraço. 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Alusão aí, o pessoal que tá ligadinho também da Brenner Agro, boas vendas, obrigado pela companhia. Alusão aí também, pessoal que tá por aqui, bom dia. Meu amigo aqui também, o pessoal mandando seus alôs, né? O Robson Vanzi, dele Mate aí, dele Shima, né? Um abraço, obrigado pela companhia. 3742-1090, participa aqui. 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E nós vamos lá, de mais e mais sucesso, aumenta o volume aí que o sucesso vai por aqui com Ana Castela e Teodoro Sampaio, temperatura em 16 graus.
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0: bem, vamos destacando por aqui o roteiro social, chegando o roteiro social na programação, nesse fim de semana, 44ª, né? Ronda Crioula do CTG Porteira da Amizade em Lagoão. Não, o pessoal que tá aí nesta sexta-feira, a partir das 21 horas, escolha das prendas e peões do CTG Porteira da Amizade e baile com o Grupo Cordiona. A programação se estende até este domingo. No sábado, finais do torneio de bochas, categoria A, simples da Cancha Limberger em Pedra Lisa Segredo, início às 13 horas. Jantar dançante, inauguração da imagem da Nega da Noite na comunidade Santo Antônio de Campo de Sobradinho, Passa 7. Animação da banda Novo Sentido. E no domingo, festa em Linha Salete Barama, às 14 horas, domingueira, com animação da banda Destaque Nacional. Roteiro social você conferindo por aqui, com temperatura neste momento em 16 graus.
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4: 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A cotação válida das 9 horas e 10 minutos até as 12 horas de hoje é soja R$ 140. A soja com DAP, bonificação de R$ 1,50, safra 2026, R$ 141,50. Milho, R$ 60. Trigo, pH 78 acima, R$ 72. Esses são os preços da manhã. A tarde, horário de faturamento da soja é da 1h30 até as 3 horas da tarde. 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

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Portanto, a cotação da manhã ficou: soja 140, soja com DAP bonificação de 1,50, safra 2006, 141,50, milho R$ 60, trigo PH 78 acima R$ 72. Esses são os preços da manhã, à tarde, horário de faturamento da soja é da 1h30 até as 3 horas da tarde. Do setor de comunicação da Cotriel, jornalista Roger Nicolini. Bom dia, bom fim de semana e até segunda-feira.

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3: 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E o Internacional que joga amanhã à noite contra o São Paulo, às 21 horas, São Paulo Internacional, né? Você vai conferir. O Inter que não terá Vidagra, né? E pode aí colocar Paulinho no meio-campo. É, está tentando aí, né? O Inter que sofre mais um transfer ban, né? Que seria aí na FIFA, em relação à compra do lateral Ramon, né? Pra ter ideia, o Ramon tá emprestado. São aquisições dessa direção que ninguém entende no Internacional, né? E daí também trazendo, né? O pessoal que tá aí conferindo, né? A programação. Nós vamos por aqui, né? Com recados, participações também no Grêmio. O Inter tem pedreira contra o São Paulo lá e o Grêmio pedreira em casa contra a equipe do Palmeiras. Grêmio e Palmeiras, 11 horas de domingo, né? Renato, que tem papos, nova comissão e ajustes, né? Treinador se dedicou a dialogar com Felipão, dirigentes e jogadores, além de treino e conceder longa entrevista também, né? É, o pessoal aí que está com a gente, um abração. Nós vamos por aqui, Momento Esportivo, Posto Ipiranga, posto do seu Jaci. Aquele abraço, né? 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Ô, maravilha, hein? Vamos lá com mais sucesso? Vem mais músicas por aqui e você vai conferindo, e nós vamos conferindo agora, né? Recados, participações, muita música e o amigo que tá aí sintonizado, né? Obrigado pela companhia e pela parceria. A gente vai, o embaixador, o pessoal pediu o embaixador aqui, o ponto final. A gente vai conferindo agora com 17 graus de temperatura. Aumenta o volume aí.

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0: Vamos soltar a voz, eu quero ver todo mundo, vai! 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
2: Muito bem, vamos por aqui na programação. 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
18: É isso aí, leve uma vida mais leve. Você está aqui, está ligadinho. Amanhã, amanhã 97.3, que a gente vai conferindo e você vai participando. E aí, meu amigo, minha amiga, aquele abraço, obrigado pela companhia. Alô, Luiz, o Sobradinho está na sintonia também, o Bruno ligado por aqui. Abraço também. Aí, né, o pessoal que está ligadinho com a gente, seu Derli lá em São Leopoldo. Ô, maravilha, né? Piquet do tio Jandir, abração também aí, né? A Sionara Maria, o Colts aí, o Streck, né? Família Colts lá no Lajada Gringa, aquele abraço pra vocês, obrigado pela parceria. E nós vamos por aqui, embalando a sua manhã de sexta-feira, sexta-feira mais alegre aí. 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Aí vai conferindo a programação. 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Um abração, pessoal que foi ligado por aqui. E daqui a pouco tem recado da Paiol Agropecuária Caça e Pesca. Alô, pessoal da CF Projetos Agrícolas e Ambientais, 21 graus de temperatura, 59% umidade relativa do ar, 6 para as 11.
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8: Muito bem, vamos ligados por aqui. Você vai para toda a região. Nós vamos no Manhã, Manhã 97,3. Você vai sintonizado aí participando e também deixando recados e participações para toda a região, né? Alô, pessoal que tá aí sintonizado com a gente. Ô, maravilha, né? Alô, dona de casa, tudo bem? Tudo tranquilo? Hoje é sexta-feira, ladeira do final de semana. 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E maravilha, né? 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E aumenta o volume aí, que por aqui, Rogério Magrão e Banda. Abraço, seu Darcy Bulegon, também na sintonia.

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8: Muito bem, destacando por aqui o Roteiro Social, a Jacuí e seu fim de semana. Neste final de semana, a 44ª Ronda Crioula do CTG Porteira da Amizade em Lagoão. Em destaque, nesta sexta-feira, a partir das 21 horas, escolha das prendas e peões do CTG Porteira da Amizade e baile com o Grupo Cordiona. A programação se estende até este domingo. Já no sábado, finais do torneio de bochas categoria A, simples da Cancha Limberger, em Pedra Lisa Segredo. Início às 13 horas. Também no sábado, jantar dançante, inauguração da imagem da Nega da Noite na comunidade de Santo Antônio de Campo de Sobradinho, Passa 7. Animação da banda Novo Sentido. E no domingo, festa em Linha Salete Baramas, 14 horas, domingueira com animação da banda Destaque Nacional, todos convidados, né? E o pessoal que tá aí ligado na programação, ô, maravilha, né? E vamos lá de música, recados, participações, e agora o sucesso da Céu e Cantos. Abração a todo o comércio aí, pessoal mandando seus recados, obrigado pela companhia. Alô, opa, tem mais recado aqui? Ô, Sete, tudo bem? Ah, o número da Caju, claro, já vou mandar aqui pra vocês. Bom dia, Marilane também, um abraço, Jusemar, aí, né, o Lucemar tá aqui na sintonia. Um abraço aqui, ó. É, o DJ quer falar comigo agora? Ah, depois quer falar comigo, depois ele quer falar comigo. Ô, Joel, tudo bem? Também a Joelma, o Luiz Otávio, pessoal da companhia. Ótimo final de semana pra vocês, obrigado aí pela audiência. Obrigado pela parceria, muitos recados aqui, hein. Opa, já vou mandar alô aqui, meu amigo Anildo.

0: Um alôzão, pessoal aqui que tá mandando seus alôs, também recados, né? O pessoal que tá aí ligado com a gente também, aquele abraço, né? Alôzão aí, né? E maravilha, aquele abraço também. Obrigado aí pela parceria, né, Lucimar? Alôzão ao Cléo aqui, ó. É, feijoada do Salão Paroquial, na Paróquia Sagrada Família, quinto jantar show com a família gaúcha. É, feijoada com todos os acompanhamentos, carne de porco assada também aí, né? Carne de porco assada no forno, delícia. Animação de Henrique Feliz e Amigos, mostrando as recentes músicas lançadas do programa Festival e Fandango. Tá aí, né? É a boiada verde, é isso? Na memória do meu povo e nunca medei com a minha sogra, mas que barbaridade, né? E é, reforçando aqui, abraço Cléo, tudo é bom pra ti aí, né? Alô, meu amigo, também o Anildo Ziman, da linha do Coab Arroio do Tigre, né? Pedindo uma música pra todos que estão aí de aniversário hoje, dia 18. Ah, tá de aniversário hoje, 48 anos, pedindo uma música com a Passarela. Daqui a pouco já tem Passarela aqui nesse bloco, tá bom? Um abração aí, um alôzão também pro filho Alisson e o filho Alessandro e pra toda a mulherada solteira na região. O Anildo Ziman, parabéns pra ti aí, felicidades, muitos e muitos anos de vida. Daqui a pouco tem teu pedido musical, Anildo, aquele abraço.
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0: Vamos embalando com Morena Misteriosa, Céu e Cantos. Ô, seu Joel, Joelmo, Luiz Otávio, aquele abraço. Oh, meu povo.

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1: Alô, amigos da Rádio Sobradinho AM, Rádio Jacuí FM, estamos aqui em Lagoão, no CTG Porteira da Amizade, aqui comigo o patrão Aécio, a patroa Jamila, estamos acompanhando a 44ª Ronda Crioula. Patrão, que alegria, né? A tradição, realmente, aqui em Lagoão, a vertente do tradicionalismo, começou na quarta, fecha no domingo, mas hoje, na sexta, uma programação especial. Aliás, agora, esteve aí a troca de porteiro também, uma programação durante o dia, né? Tudo bem, Aécio?
2: Bom dia, Sr. Josiano, bom dia. Bom dia, ouvintes da Rádio Jacuí. Eu queria primeiramente agradecer a presença de vocês aqui na nossa 44ª Ronda Crioula. Eu queria parabenizar minha patronagem, que incansavelmente são os primeiros a chegar e os últimos a sair. Eu queria agradecer a todo o pessoal que está trabalhando, não vou citar nomes, mas em todos os setores, é copa, cozinha, churrasqueira. Enfim, estamos tendo aí uma 44ª Ronda Crioula com a programação intensa aí, que justamente estamos tendo tempo bom, tempo maravilhoso, está ajudando nós o tempo. Hoje temos um grande baile com o Grupo Cordiona, ainda tem ingresso disponível, o pessoal pode vir, tá? Venham dançar, venham aproveitar, que é um dos melhores conjuntos do sul do Brasil e contamos com a presença de todos.
1: É interessante isso, né, Jamila? A gente sabe que às vezes é o patrão, é a patroa que aparece, né? Mas isso a gente sabe que tem uma equipe, né, por trás, pessoal lá assando a carne, na cozinha, então quer dizer, tudo isso é um conjunto junto para que saia um resultado positivo e bonito, como sempre acontece aqui, né? Tudo bem? Bom dia.
3: Bom dia, tudo bem? Bom dia a todos. Sim, na verdade a gente não faz nada sozinho, né? A gente pensa, mas sempre tem pessoas muito importantes que nos ajudam. Quando eu e o Aécio a gente pensou em assumir, a gente pensou, não, primeiro a gente tem que ver com as pessoas que vão nos ajudar, se realmente eles conseguem, né? Estar junto com nós, estar aqui, porque não é fácil, mas é muito gratificante. Muitas pessoas me falavam, falavam mal de ser patrões, mas eu tô dizendo assim que pra mim e pro AS eu tenho certeza que tá

0: Entrada ainda tem, a gente pode, vocês podem vir dançar, que não precisam ficar sentado, né? Vamos é dançar mesmo, o Cordiona é bom para dançar, então é isso que a gente quer, venham para cá.
1: Maravilha. Patrão, qual é a programação ainda para sábado e para domingo?
2: Isso, sábado então nós temos uma programação, temos o futebol do Bambacha, temos a bocha também, né? Temos a vaca parada, que é em conjunto com mais duas entidades também que fazem parte aqui do município, que é o PTG Amizade Crioula e o Grupo Sovel, também são entidades, e que é um evento cultural também, sabe, a Vaca Parada, e que fazem parte do nosso calendário do MTG, que a gente tem que ter um evento até para poder marcar rodeios.
1: Certo. Patroa, e aí fecha a programação domingo, né?
0: É, isso mesmo. Amanhã à noite também a gente tem uma programação muito linda, que é os nossos grupos de dança, do nosso CTG Porteira da Amizade, e também da nossa invernada artística, né? O grupo pré-mirim, o grupo mirim e o grupo juvenil do CTG Porteiro da Amizade. Também vamos receber visitantes da Murta e de Tunas, que vêm apresentar aqui com nós as invernadas deles. Então de noite também vai ser uma noite bem cheia, e logo depois a gente tem um baile com estilo gaúcho também de Bombacho. E domingo, nossa tradicional missa crioula com nosso padre Gels, querido. À tarde a gente vai fazer o nosso desfile de 20 de setembro, que esperamos que não chova, né? Assim, continuar esse tempo lindo, maravilhoso que está fazendo aí, graças a Deus. E depois a gente faz encerramento aqui com um baile e depois se encerra a Semana Farroupilha.
1: Muito bem, parabenizar então vocês. A gente sabe que vocês também têm o trabalho de vocês, a empresa de vocês, né? Mas tirando um tempo para tocar essa tradição aqui que é muito forte em Lagoão. Parabéns, Aécio.
2: Obrigado, quero agradecer a todos os ouvintes, quero agradecer vocês mais uma vez. Muito obrigado pela parceria.
1: Muito bem, direto aqui de Lagoão, para as rádios Sobradinho, Jacuí e Joseno Dornelles.
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0: Muito bem, vamos por aqui na programação, o pessoal vai participando. Alô, aqui, né, o nosso amigo que tá na sintonia também, o Bruno de Sobradinho, o seu Joel, também a Joelma e todo o pessoal aí, muitas participações aqui nesta sexta-feira. Alôzão também aqui, né, a Rúbia de Arroio do Tigre, da Santa Fé, que era uma música pro filho Natanael. Alôzão, Natanael, obrigado pela companhia. Marizane Cobbs, ótimo final de semana a todos. Aquele abraço para vocês aí. Obrigado pela sintonia e pela parceria. A gente vai por aqui. Um abração pessoal da Caju Semijoias, Paiol Agropecuária Caça e Pesca, também com a gente a segunda parte aqui. Alô, pessoal da Borracharia Mazute, aquele abração. Escritório Servisul, Ótica Pasa, também Carvão que Brasa e Fogo de Chão. Lojas Fornari, UPA Bebidas, Reabilitar Odontologia, Lago Mudas. Alôzão, pessoal do Supermercados Treviso, siga lá no Instagram, arroba Super Treviso, e participe e concorra aí, né? Dê o seu palpite lá com costelão pro Dia do Gaúcho, né? Lojas Becker também com a gente. Ei, maravilha! Vamos lá, né? Recados, participações, muita música, e você vai assim, né? Vai conferindo a programação e conferindo aí com 21 minutos para o meio-dia, daqui a pouco manchetes do meio-dia e daqui a pouco também previsão do tempo. E é sexta-feira assim. It's my life. Bom job! Aumenta o volume, 22 graus de temperatura, embala sexta-feira que tá linda. Yeah.

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10: Muito bem, destacando por aqui as manchetes do meio-dia. 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Agropecuaristas do CIT 131 estarão reunidos hoje em Sobradinho. Sobradinho terá mudanças no comando de 3 secretarias municipais. Imagem de Maria, Mãe do Redentor, estará em Sobradinho neste domingo. Operação Integrada recupera animais furtados e prende homem por porte ilegal de arma em Passa Sete. Chá da Liga Feminina de Combate ao Câncer será em outubro. Presidente da FUBRA, Marcílio Drescher, assume comando da Entidade Internacional dos Produtores de Tabaco. A GERGS realiza fiscalização técnica no sistema de abastecimento de água de Arroio do Tigre. E Viva Unisc reúne milhares de estudantes para conhecer cursos e vivenciar a universidade. 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Daqui a pouco, previsão do tempo.
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18: Com ar frio perdendo força e umidade começando a ingressar pelo oeste e norte do território gaúcho, nas próximas horas em Sobradinho e na região centro-serra, o sol aparece com nuvens. Porém, da tarde para a noite, as nuvens aumentam e provocam chuva no período noturno. A chuva pode ser localmente forte com raios e trovoadas. A temperatura aqui na madrugada chegou entre 7 e 9 graus em grande parte da região. Durante a tarde vai atingir entre 24 e 26 graus. No sábado, muitas nuvens provocam chuva ao longo do dia. Há elevado risco de chuva localmente forte e volumosa com raios e trovoadas e também de temporais localizados com vento forte e queda de granizo. Os volumes de chuva em alguns pontos podem passar dos 50 milímetros, com potencial para alagamentos e inundações. Terá pequena variação a temperatura. As mínimas vão ficar entre 14 e 16 graus e as máximas entre 17 e 19 graus. No domingo ainda haverá instabilidade e muitas nuvens provocam chuva. Porém, o tempo melhora ao longo do dia, sobretudo no decorrer da tarde. Vai subir mais a temperatura. As mínimas vão ficar entre 15 e 17 graus e as máximas atingem entre 24 e 26 graus. Da Metsul, Luiz Fernando, na Artigal.
2: Essa foi a previsão do tempo com a Metsul Meteorologia. 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

0: 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A seguir, notícias com Vinícius Resch.
1: Sobradinho terá mudanças no comando de 3 secretarias municipais. Arroio do Tigre. A Agência Estadual de Regulação dos Serviços Públicos Delegados do Rio Grande do Sul, a AGERGS, por meio da Diretoria de Saneamento e Irrigação, promoveu nesta quinta-feira, dia 17, uma fiscalização técnica no sistema de abastecimento de água operado pela Corsã em Arroio do Tigre. A ação teve como objetivo verificar as condições do serviço e o cumprimento das normas regulatórias vigentes. Durante os trabalhos, a equipe técnica fez medições de pressão de forma amostral em diferentes pontos do sistema de abastecimento de água, além de vistoriar as principais estruturas que integram o sistema municipal. A fiscalização ocorreu com base na legislação federal e no convênio de cooperação firmado entre a AGERGS e o município. Os trabalhos foram conduzidos pelos especialistas em regulação Ivando Stein e Vinícius Michel Maier e também avaliaram o cumprimento do Regulamento de Serviços de Água e Esgoto, aprovado pela AGERGS. A iniciativa busca contribuir para a melhoria da qualidade do abastecimento e para a garantia dos direitos dos usuários.
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1: Brasília. O presidente do STF, Edson Fachin, adiou o julgamento previsto para a próxima quarta-feira sobre a atuação do ministro André Mendonça nas investigações relacionadas ao Banco Master. A nova data ainda não foi definida. Fachin afirmou que o plenário precisa primeiro analisar questões sobre a tramitação dos processos, incluindo a possível redistribuição dos casos e a análise conjunta dos procedimentos envolvendo Mendonça e Alexandre de Moraes. Brasília. Os ministros Luiz Fux e André Mendonça, do STF, pediram à Polícia Federal acesso à íntegra do conteúdo de um dos celulares apreendidos de Daniel Vorcaro, dono do Banco Master. Antes deles, Cristiano Zanin e Gilmar Mendes já haviam solicitado o material após o vazamento de mensagens entre Vorcaro e o advogado Rodrigo Fux, filho de Luiz Fux. O pedido ocorre em meio às discussões sobre as investigações envolvendo o Banco Master e atuações de ministros do Supremo. Brasília. Um grupo de senadores pediu ao ministro Cássio Nunes Marques que deixe a relatoria da ação que cobra a instalação da CPI do Banco Master. O pedido ocorre após o ministro se declarar impedido de participar de um julgamento do STF relacionado ao caso, alegando não se sentir confortável para analisar o processo na condição de presidente do TSE. Os senadores Alessandro Vieira, Damaris Alves, Eduardo Girão, Magno Malta e Marcos Pontes afirmam que os dois processos são diferentes, mas fazem parte dos desdobramentos do caso do Banco Master e pedem que a ação seja redistribuída. O processo que trata da CPI está há 6 meses no gabinete de Nunes Marques. O requerimento da comissão já possui o número mínimo de assinaturas, mas a instalação depende de decisão do presidente do Senado, Davi Alcolumbre. Brasília. O ministro André Mendonça, do STE, ou melhor, o ministro André Mendonça, do TSE, extinguiu nesta quinta-feira a ação apresentada pelo deputado federal Zé Trovão, do PL de Santa Catarina, contra o reajuste de 15,04% do Bolsa Família. Mendonça entendeu que o parlamentar não tinha legitimidade para apresentar a representação e encerrou o processo sem analisar a legalidade da medida perante a legislação eleitoral. O reajuste anunciado pelo governo eleva o valor mínimo do benefício de R$ 600 para R$ 691 a partir de outubro, enquanto o benefício médio passa de cerca de R$ 675 para R$ 777. O governo estima impacto adicional.

0: do programa. A decisão de Mendonça não definiu a legalidade ou a ilegalidade da correção.
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0: Ibarama. A estrada da comunidade São Luís, interior de Ibarama, está sendo recuperada. O prefeito Valmor Matana e o secretário de obras, Gildo Puntel, estiveram acompanhando os trabalhos nessa quinta-feira e verificaram as melhorias que estão sendo feitas no trecho. Inicialmente, a estrada será alargada nos pontos mais estreitos. Na sequência, será colocado material para corrigir os buracos e eliminar as chamadas cabeças de pedra. Após essa etapa, a via será patrulhada e compactada e, se necessário, receberá brita para melhorar as condições de trafegabilidade. Conforme Matana, aos poucos, todas as estradas do município serão recuperadas a fim de proporcionar melhores condições de trafegabilidade à população de Ibarama. Paraíso do Sul. Uma mobilização pela valorização da vida e pela prevenção ao suicídio reuniu a comunidade de Paraíso do Sul na tarde dessa quinta-feira. A Caminhada pela Vida, promovida pelas Secretarias de Assistência Social por meio do CRAS e de Saúde, integrou as ações do Setembro Amarelo e proporcionou um momento de reflexão, cuidado e incentivo à saúde emocional. A atividade teve início no Centro de Convivência da Assistência Social, onde o professor Itamar Fontoura conduziu exercícios de alongamento. Na sequência, os participantes percorreram as ruas do município, passando em frente à prefeitura até a Praça Florinaldo Rode. Durante o trajeto, foram distribuídos materiais informativos da campanha, reforçando a importância do cuidado com a saúde mental, do diálogo e do fortalecimento das redes de apoio. 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O dólar opera em queda nesta sexta-feira. Pela manhã, a moeda americana caiu 0,10%, cotada a R$ 5,13. Ontem, a moeda americana fechou cotada a R$ 5,14. Com isso, o dólar registra alta de 0,27% na semana. No mês, tem queda de 0,79%, porém, no ano, o dólar registra uma queda acumulada de 6,38%. Na área agrícola, a Cotrial comercializou a soja a R$ 140,00 o saco, milho R$ 60,00, trigo PH 78 acima, R$ 72,00 e o preço do arroz em casca, R$ 75,00. Conforme as cotações da Emater, o feijão saca de 60 quilos vale R$ 186,10. No mercado de carnes, o preço médio por quilo do boi vivo é de R$ 12,44, vaca R$ 11,22, búfalo R$ 10,12, cordeiro R$ 14,86 e o suíno R$ 5,27. Já o preço médio para o litro de leite pago ao produtor no Rio Grande do Sul, segundo dados do Conceleite, é de R$ 2,65.
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1: Sobradinho. A programação da Semana Farroupilha segue nesta sexta-feira e durante o fim de semana em municípios da região. Em Lagoão, a 44ª Ronda Crioula do CTG Porteira da Amizade prossegue nesta sexta-feira com programação a cargo da Escola Estadual Tomás Garcia da Costa, Brigada Militar, Clique Lagoão, Rádio Sobradinho e Jacuí, Concepro e Associação das Trabalhadoras Rurais. Às 21 horas ocorre a escolha das prendas e peões do CTG Porteira da Amizade, seguida de entrega das carteiras aos novos sócios. Às 23 horas, haverá baile com o grupo Cordiona. No sábado, estão previstas troca de posteiros, almoço, mateada, vaca parada, palestra sobre a história da vaca parada, futebol de bombacha, bocha campeira, jantar, apresentações dos grupos de dança do CTG e das meninas e baile com estilo gaúcho. No domingo, dia 20, a programação terá troca de posteiros, missa crioula, almoço, desfile farroupilha, a apresentação das prendas da Assis, baile de encerramento com estilo gaúcho e, às 18 horas, a extinção da chama crioula e o encerramento oficial da Semana Farroupilha 2026. Em Sobradinho, a programação do CTG Galpão da Estância também prossegue nesta sexta-feira com a Feira do Artesanato na Rua Coberta e Jantar da Vaca Atolada às 20 horas. E às 21 horas, a Noite Cultural com canto, declamações e apresentação de Juliano Moraes e Banda, dentro do projeto Sobradinho Além das Fronteiras. O encerramento dos festejos será no domingo, dia 20, com missa crioula, na Praça 3 de Dezembro, às 9 horas, almoço ao meio-dia e extinção da chama crioula, às 19 horas. Em Arroio do Tigre, nesta sexta-feira, ocorre a feijoada da Paróquia Sagrada Família, integrando as atividades da Semana Farroupilha do CTG Pousada das Carretas. Além da feijoada, serão servidos acompanhamentos e pernil de porco assado no forno, com música ao vivo de Henrique Feliz e Amigos. As fichas podem ser adquiridas com os membros do Conselho Paroquial. No domingo, dia 20, o destaque será o desfile cívico em homenagem ao Dia do Gaúcho, além de missa crioula, almoço festivo, encontro das invernadas, inauguração do monumento em homenagem aos sócios fundadores e encerramento da Semana Farroupilha, com a extinção da chama crioula. Santa Cruz. O presidente da Associação dos Fumicultores do Brasil, a FUBRA, Marcílio Laurindo Drescher, assumiu a presidência da International Tobacco Growers Association, na sigla ITGA, entidade que representa organizações de produtores de tabaco em discussões internacionais do setor. A definição ocorreu nesta quinta-feira, durante a Assembleia Geral Anual da entidade realizada em Dortmund, na Alemanha, dentro da programação da Intertabak. Drescher sucede José Javier Aranda, representante dos produtores da Argentina, que esteve à frente da ITGA por 4 anos. Entre as prioridades anunciadas pelo novo presidente estão o fortalecimento da representação dos produtores nas decisões que afetam o setor, a ampliação da atenção à renda e à viabilidade econômica das famílias produtoras e a preparação para novas exigências de mercado, sustentabilidade e rastreabilidade. A nova direção da ITGA terá ainda representantes da Índia na vice-presidência. José Aranda, da Argentina, permanecerá como tesoureiro após indicação de Drescher aprovada pelos demais integrantes. A Assembleia reuniu organizações de produtores de diferentes regiões das Américas, Europa, África e Ásia. Segundo Drescher, a união entre os países é fundamental para fortalecer a representação dos produtores e manter a categoria no centro das discussões internacionais relacionadas à cadeia do tabaco. Agudo. O delegado regional da Polícia Civil, Sandro Meiners, afirmou que a instituição está trabalhando para esclarecer os recentes casos de violência registrados em Agudo e em outros municípios da Quarta Colônia. Em entrevista à Rádio Agudo, ele destacou que a região enfrenta ocorrências relacionadas à atuação de facções criminosas, incluindo homicídios, incêndios e outros crimes graves. Meiners destacou que a Polícia Civil reforçou o efetivo em Agudo e utiliza depoimentos, imagens, análises técnicas e ações de inteligência nas investigações. O delegado também pediu a colaboração da comunidade, especialmente na comunicação de movimentações suspeitas, e garantiu que os crimes terão resposta das forças de segurança. Sobradinho. A Liga Feminina de Combate ao Câncer de Sobradinho promove, no dia 18 de outubro, uma tarde especial de solidariedade e união em prol da luta contra o câncer. O evento será realizado no Salão Paroquial Católico a partir das 15 horas. A programação contará com a apresentação das glamours, atrações artísticas, momento de reflexão e o tradicional chá da Liga. Diferentemente do que havia sido divulgado anteriormente, o evento não será neste sábado, e sim no dia 18 de outubro. A programação tem como objetivo reunir a comunidade em um momento de confraternização, solidariedade e apoio à causa. As fichas para participação estão disponíveis com a diretoria da Liga Feminina de Combate ao Câncer de Sobradinho. A entidade reforça que a participação da comunidade contribui para fortalecer as ações desenvolvidas em apoio às pessoas que enfrentam o câncer.
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1: Passa 7. Uma operação integrada entre a Brigada Militar e a Inspetoria Veterinária resultou na recuperação de animais furtados e na prisão de um homem por porte ilegal de arma de fogo nessa quinta-feira, na localidade de Murta, Lajeado, Sobradinho, interior de Passa 7. Depois de investigações, as equipes realizavam diligências relacionadas ao furto de 16 caprinos ocorrido no dia 7 de setembro no município de Segredo. Durante a ação, ao se aproximarem de uma propriedade, os policiais visualizaram dois homens. Um deles abandonou uma espingarda no chão e fugiu em direção a uma área de mata. O segundo entrou na residência e se escondeu em um dos quartos. Durante as buscas no imóvel, foi localizado um revólver calibre 38 com a numeração raspada, que estava ao lado da cama. O homem foi identificado e recebeu voz de prisão. Na propriedade, as equipes também localizaram quatro caprinos, sendo dois de grande porte e dois de pequeno porte, semelhantes aos animais furtados em Segredo. A vítima foi contatada e reconheceu os quatro animais como sendo os que haviam sido levados da sua propriedade. Além dos caprinos, foram apreendidos quatro bovinos sem procedência comprovada, duas armas de fogo e dois celulares, além de outros materiais que podem ter relação com furtos. Em entrevista ao programa Quadro Geral da Rádio Sobradinho AM na tarde dessa quinta-feira, Patrícia Silveira, chefe da Inspetoria de Defesa Agropecuária, que atende a região Centro-Serra, a identificação dos caprinos ocorreu porque o proprietário dos animais possuía sua ficha de produtor em dia e os animais devidamente identificados. Já com relação aos bovinos, a inspetoria aguarda a manifestação de quem possa ter sido vítima de abigeato nos últimos dias para a identificação dos animais, com as devidas documentações. Caso contrário, serão encaminhados para abate sanitário na próxima semana. Patrícia salienta que a manutenção da ficha de produtor rural deve ser mantida em dia para que casos como esse sejam resolvidos o mais rápido possível. E uma correção: o encerramento dos festejos aqui em Sobradinho será neste domingo, com missa crioula na Praça 3 de Dezembro, às 10h30, e não às 9, como havíamos informado anteriormente. 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A equipe sub-17 da Associação Sobradinho entra em quadra nesta sexta-feira, dia 18, quando recebe o CEP de Canoas no primeiro jogo da semifinal da Liga Sul Rio-Grandense de Futsal. O jogo será no Ginásio Castelão a partir das 20 horas. Já a equipe adulta da Associação Esportiva Sobradinho volta à quadra neste sábado, dia 19, na primeira partida da fase quartas de final do Estadual da Liga Gaúcha Série C. Na ocasião, vai até São Marcos para enfrentar a Associação São Marcos a partir das 20 horas. Este jogo será transmitido pela TV Web Bola na Rede através do YouTube, em parceria com a Rádio Sobradinho. O jogo da volta será dia 26 em Sobradinho. Em Arroio do Tigre, o Camangangue, 25 de julho, entra em quadra neste domingo às 18 horas para enfrentar o CFM Águia de Miraguaí no jogo da volta da semifinal da Série Ouro da Liga Sul Rio-Grandense de Futsal. No jogo de ida, a equipe de Arroio do Tigre venceu por 6-3 e um resultado positivo no próximo domingo coloca a equipe na final da competição.
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1: Júlio de Castilhos. A Polícia Civil recuperou 6 tablets furtados da Secretaria de Educação de Júlio de Castilhos durante a operação realizada nesta quinta-feira. Foram cumpridos 10 mandados de busca e apreensão em Júlio de Castilhos, São Martinho da Serra, Pinhal Grande e Tupã-Siretã. Os equipamentos serão devolvidos ao município para voltar às atividades da rede pública de ensino. A operação foi coordenada pelo delegado Sérgio Luiz Rossi Júnior. A Polícia Civil também orienta a população a ter cuidado ao comprar produtos usados, principalmente eletrônicos, e manter registros das negociações para comprovar a origem dos itens. Lagoa Bonita. O andamento dos cursos de qualificação profissional foi tema de reunião no gabinete do prefeito Luiz Francisco Fagundes, com a participação do secretário municipal de Assistência e Inclusão Social, Ednei Israel da Silva, do diretor do Instituto Mix de Sobradinho, Ricardo Augusto Keller, e das servidoras públicas Jaqueline Melchior e Valéria Piovesan. Durante o encontro, foram tratados o encerramento das aulas dos cursos de eletricista e cuidador de idosos, além da continuidade das atividades práticas do curso de mestre de obras. Também foram discutidas possíveis datas e encaminhamentos para a organização da formatura prevista para o final deste ano. A iniciativa integra as ações de qualificação profissional desenvolvidas no município em parceria com o programa RS Qualificação Recomeçar, ampliando as oportunidades de capacitação e contribuindo para a preparação dos participantes para o mercado de trabalho. Santa Cruz. A Universidade de Santa Cruz do Sul, a Unisc, recebeu nesta quinta-feira milhares de estudantes em mais uma edição do Viva Unisc. O evento reuniu cerca de 4 mil estudantes e 300 professores de aproximadamente 130 escolas de 45 municípios dos vales do Rio Pardo, Taquari, Jacuí e Centro-Serra, no campus de Santa Cruz do Sul. Durante a programação das 8 às 21h30, os visitantes conheceram mais de 50 cursos de graduação, além da estrutura da universidade e diferentes possibilidades de formação e atuação profissional. Mais de 150 oficinas foram realizadas em diversos espaços do campus, proporcionando experiências práticas aos estudantes. A edição também envolveu os campi de Santa Cruz do Sul, Venâncio Aires e Sobradinho. Segundo o reitor da Unisc, Rafael Frederico Hein, o evento permite aos estudantes vivenciar a rotina universitária e conhecer melhor as profissões. A pró-reitora acadêmica Xana de Medeiros da Silva destacou a aproximação entre a universidade e os futuros acadêmicos. O Vivo Unisc segue nos demais campi, em Capão da Canoa, no dia 22 de setembro, e em Montenegro, no dia 24. Nesses locais, as atividades ocorrerão das 8 ao meio-dia e das 18 às 21h30.
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1: 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O sol aparece entre nuvens em todo o Rio Grande do Sul nesta sexta-feira, mas a nebulosidade aumenta gradualmente ao longo do dia. O tempo começa a mudar e se instabiliza no final da tarde e à noite, com chuva em pontos da fronteira oeste e da metade norte do estado. Conforme a Metsul Meteorologia, aos poucos a chuva avança em direção ao centro e à serrana. No sábado, a chuva ganha força e fica mais abrangente no Rio Grande do Sul, principalmente no norte e noroeste. A chuva continua no domingo, dia 20, principalmente na madrugada e início da manhã. Ao longo do dia, ela perde força, enquanto as temperaturas sobem e podem chegar a 29 graus. Em Sobradinho, a temperatura mínima hoje foi de 9 graus e 3 décimos, segundo o registro da estação meteorológica do INMET, instalada no Parque da Feijão. A máxima pode chegar aos 26 graus. No momento, na quadra Altos da Matriz, a temperatura é de 23 graus e 6 décimos. Umidade relativa do ar em 55%.
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1: 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A última notícia, Sobradinho. O prefeito Luiz Afonso Trevisan anunciou durante entrevista ao programa Enfoque nesta sexta-feira mudanças no comando de 3 secretarias da Prefeitura de Sobradinho. As alterações passam a valer a partir da próxima segunda-feira. Da Secretaria de Planejamento e Urbanismo, Patrick German assume a titularidade no lugar de Roberto Keller, que pediu exoneração do cargo. Servidor de carreira do município, German atuava como gerente de convênios e contratos. Outra mudança ocorre na Secretaria de Desenvolvimento Social, que passa a ser comandada por Cleura Mineto. Até então, a pasta tinha como titular Diego Batista da Silva. Com a reestruturação, Diego Batista da Silva assume a Secretaria de Administração e Finanças, função que vinha sendo desempenhada pelo vice-prefeito Nilo Witzke. Segundo Luiz Afonso Trevisan, as alterações fazem parte de uma adequação interna da administração municipal, considerando o perfil dos secretários e as demandas de cada área. O prefeito também destacou que a mudança busca reduzir a carga de trabalho do vice-prefeito, que além das atribuições do cargo, acumula a função de interventor do Hospital São João Evangelista. Durante a entrevista, Roberto Keller comentou sobre o período em que esteve à frente da Secretaria de Planejamento e Urbanismo e agradeceu ao prefeito pela oportunidade. Ele também destacou o trabalho realizado de forma conjunta pela equipe da pasta, especialmente nas áreas de planejamento de obras e questões urbanísticas do município. As novas nomeações começam a valer oficialmente na segunda-feira. 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

É isso aí, Mundo Pop, começando agora, nesta sexta-feira. Sextamos, 13 horas, 5 minutos, 23 graus, 9 décimos, 52% a umidade relativa do ar. Hoje não é Maristela, hoje com o Almeri Gonçalves, o Mundo Pop. E já desejando uma ótima sexta-feira a todos os nossos ouvintes daqui da região central do estado, pessoal que está aqui em Sobradinho, pessoal que está dos mais de 80 municípios nos ouvindo aí, muito obrigado pela companhia. Mundo Pop começando agora, nesta sexta-feira, dia 18 de setembro, véspera aí do Dia do Gaúcho, domingo, feriado do Dia do Gaúcho. 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A gente vai começando o Mundo Pop de hoje, quando são 1h08, desejando a você, como falei, uma boa tarde. Começamos com música aqui para você.

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10: Hora Vento Norte, 1 hora 21 minutos.
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10: É isso aí, Mundo Pop. Uma hora e uma e trinta, uma e meia da tarde dessa sexta-feira. Estamos aí nas vésperas aí do Dia do Gaúcho. Semana aí farroupilha aí com os piquetes montados no centro, em várias cidades. E aqui em Sobradinho não seria diferente, né? 24 graus, 2 décimos, 45% a umidade relativa do ar. 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Obrigado pela companhia. 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

companhia. 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Quero mandar um abraço especial ali, pessoal do lado também, a Caju Semijóias. Um abraço para Caroline, para dona Jussara e também aí para Valentina. Obrigado pela companhia de vocês aí. Obrigado sempre aí por estar junto conosco nas tardes aqui no Mundo Pop da Maristela, hoje com o Almeri, né? 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Vamos então trazendo músicas, 1 hora 35 minutos. Um abraço especial também aí, pessoal que está sintonizado aí nos bairros. Você pode entrar em contato, pedir seu gosto musical aqui de internacional ou também aí sertanejo universitário nas tardes aí do Mundo Pop. 24 graus 2 décimos, 45% umidade relativa do ar. Vamos trazendo esse aqui, ó, que é Peão de Chapelão aqui no Mundo Pop.

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2: É, Mundo Pop na Jacuí, 1h52, 23 graus 9 décimos, 47% umidade relativa do ar. Sextamos então, né, nosso amigo Robson Vanzen, tomando aquele chimarrão, ouvindo a Rádio Jacuí, pedindo a música com Raul Seixas, Tente Outra Vez, já tá aqui na agulha pra ti. Boa tarde, obrigado pela companhia, volume no máximo, é isso aí, meu amigo. Isso aí, volume no máximo. E é você que tá sintonizado lá, Rosena Del Bardão, muito obrigado pela companhia, boa tarde, obrigado pela companhia. Alô, Lagoa Bonita do Sul, participar do Pique da Jacuí, tô na escuta do programa. Jussara Rosman, de Lagoa Bonita do Sul, obrigado, Jussara. Nossa, que nem eles, manda seu recadinho aqui pro 3742-1090. Peça a sua música, participe do Pique da Jacuí, né, como nossa amiga Jussara Rosman. 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A gente vai seguindo o Mundo Pop, trazendo o nosso recadinho aí para o nosso amigo que pediu Tente Outra Vez, a gente vai trazer. Quero mandar um abraço também para o Fernando e para a Milena aí da loja Vem. Abraço para vocês, boas vendas também aí para a loja Vem aqui de Sobradinho. 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Um abraço para o Fernando e a Milena, também nossos ouvintes aqui da Rádio Jacuí. Obrigado pela companhia de vocês. Vamos trazendo então o pedido do nosso amigo Robson, tomando aquele chimarrão. Tente Outra Vez, vamos tentar sempre, né? Tente, vamos sempre tentando e vai dar certo. Então vamos trazendo essa música, pedido do nosso amigo, e já rodar para todos os nossos ouvintes. Continue mandando seu recadinho pelo 3742-1090, Mundo Pop, 1h56. 23 graus 7 décimos, 48% umidade relativa do ar.

É isso aí, vai tentando outra vez. Nossos ouvintes aí vão mandando um recadinho pra nós. E a gente vai atendendo mais pedidos. Alô, Maristela, tudo bem? Larga a música pra nós que estamos sempre na escuta. O Rapa, Minha Alma. Valídio e a turma da Cotriel. Alô, Valídio, um grande abraço, obrigado pela companhia. Mandaram um recadinho pra nossa colega Maristela. E a Maristela tá mandando pra nós aqui. Tá aí, Rapa, Minha Alma.

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13: Mundo Pop aqui na Jacuí, 1h17, 23 graus, 9 décimos a temperatura, 51% a umidade relativa do ar. Hoje, sexta-feira, dia 18 de setembro, domingo aí tem as festividades, dia do gaúcho. Né? Então, parabéns a todos nós gaúchos que comemoramos esse dia tão especial. 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E a gente traz esse aqui, ó, Farra, Pinga e Foguete, Bruno e Barreto, 2h20.
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12: É, Jacuí 97.3 aqui Sobradinho, Rio Grande do Sul, 2:30, 24 graus e 1 décimo, 53% a umidade relativa do ar. 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A gente vai seguindo aqui nessa tarde de sexta-feira, sextamos, né? Vamos pedindo aí que você que esteja conosco tenha uma boa tarde de sexta-feira. Dire Straits, Sultan.

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9: Neste final de semana, 44ª Ronda Crioula do CTG Porteiro da Amizade de Lagoão, em destaque hoje, a partir das 21 horas, escolha das prendas e peões do CTG Porteiro da Amizade, baile com o grupo Cordiona. A programação se estende até no domingo. Então é hoje, à noite lá, a 44ª Ronda Crioula do CTG Porteira da Amizade de Lagoão. O destaque é hoje à noite, a partir das 21 horas. Então você está convidado. Escolha de prendas e peões do CTG Porteira da Amizade, baile com o grupo Cordiona. Amanhã, sábado, finais do torneio de bochas categoria A. Simples, da Cancha Limberger, em Pedra Lisa, Segredo, início às 13 horas. Também jantar dançante e inauguração da imagem da Nega da Noite na comunidade Santo Antônio de Campo Sobradinho, Passa 7, animação da banda Novo Sentido, amanhã, sábado, né? E no domingo, festa em linha Salete e Barama, às 14 horas, domingueira, com a animação da banda Destaque Nacional. Esse é a agenda social aí pro final de semana. É isso aí, Mundo Pop, 2h45, 23 graus, 7 décimos a temperatura. A gente vai seguindo aqui na Rádio Jacuí com o patrocínio aí do Mundo Pop. 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Seguindo em frente, 2h45, 23 graus, 7 décimos, 56% umidade relativa do ar. Trazemos mais músicas nesta tarde de sexta-feira.

0: E é isso aí, Mundo Pop, 2 horas 50 minutos, 23 graus 7 décimos a temperatura, 57%, né? Só o tempo aí entre nuvens, aqui em Sobradinho, 23 graus 7 décimos. A gente vai seguindo nessa tarde de sexta-feira aqui no Mundo Pop. Vamos trazer agora lá do Lagoão, boletim especial com nosso colega Josiano Dornelles. Alô, Josiano!
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2: Alô, amigos da Rádio Sobradinho Jacuí, seguimos aqui em Lagoão, onde acontece a Semana Farroupilha, a 44ª Ronda Crioula, aqui comigo Jesus Fritz, fazendo parte da patronagem, prefeito, a secretária da Educação, Diane, padre Gelso Bernardi, Jesus Fritz. Então hoje, com certeza, um dia muito especial, já começou na quarta, vai até domingo, a Semana Farroupilha, mas hoje é um dia muito especial também, né? Tudo bem?
3: Sem dúvida, Josiano, sempre a cultura, o CTG é especial. Nós aqui, por exemplo, estamos de feriadão. Opa. O Lagoão, quando tem Semana Farroupilha, ninguém trabalha, fica na volta do CTG, é prioridade. E o prefeito concorda com isso, certo? Hoje temos também aquele grande fandango do Cordiona aí, patrocinado pela cultura, pela educação e cultura aí, administração pública nos ajudando a trazer esse conjunto maravilhoso para brilhantar então a nossa noite no dia de hoje.
2: Prefeito, a gente sabe que Lagoão é a vertente do tradicionalismo, mas agora nessa semana respirando ainda mais, né? Essa virtude que é aqui de Lagoão. Tudo bem, prefeito?
4: Tudo bem, Josiano, tudo bem a todos que estão nos acompanhando pelas redes sociais, agradecer a Deus, né? E onde o padre está presente, Jesus Cristo também está, mas aí está o meu sempre secretário Jesus Fritz, né? Que também teve feito um ótimo trabalho, preparou seu sucessor ali, o Rafael dos Santos, agradeço, né? Isso faz parte da nossa sociedade, né, padre? Minha secretária da Educação, a Diane, né? Trabalhando muito bem a questão da cultura. Então, meus parabéns, Diane, através da cultura a gente trouxe os mirins, através da cultura a gente está trazendo agora o grupo do Porca Véia. Enquanto nós tiver gente eficiente representando a nossa administração, o nosso CTG, sempre nós vamos segurar aí de bandeira de pé, segurando o tradicionalismo, faz parte da educação, né? A gente sempre agradece o padre em nome da coordenação da igreja também, que faz parte da administração municipal de mãos dadas com as nossas entidades, né? E ajudando a educação. Igreja, CTG, faz parte do nosso dia a dia, das nossas crianças que vem crescendo e amanhã eles estão assumindo as redes do município. Estou muito feliz, Josiano, pelo teu trabalho. Mandar um abraço e convidar a todos, o grupo Cordiona hoje à noite do CTG Porteiro da Amizade. E vamos arrastar o pé aí, né? Segurando essa bandeira aí que tanto nos orgulha, que é o nosso estado, o Rio Grande do Sul, do nosso município, do nosso país.
2: Coisa boa, secretária da Educação, Diane, quer dizer, o tradicionalismo também é educação, né? Tudo bem?
5: Com certeza, Josiane. Então, para nós, é um valor muito grande a cultura em nosso município. Ontem, né, prefeito, nós estávamos de casa cheia, trouxemos todos os alunos, pessoal do interior, e apresentaram 3 grupos de dança pelas escolas. Então, para nós, é uma satisfação e um orgulho trazer a juventude, as crianças para dentro do CTG Porteira da Amizade e prestigiar a cultura do nosso município. E hoje aí ficam todos convidados para o grande show, hoje à noite, que a casa vai ser cheia também. E vamos valorizar cada vez mais a cultura em nosso município.
2: Maravilha. Padre Gelson, a gente sabe que CTG Porteira da Amizade aqui é a casa de todos realmente, né? Então, com certeza, uma bênção para todos os nossos gaúchos, pessoal que vem, que faz parte dessa entidade, né, padre?
6: Respeito, cultura e tradição nos torna um povo, e aqui no Lagoão, um povo cada vez mais forte. É tão importante a Semana Farroupilha, né? A gente está vivendo assim um tempo de bênção, um tempo de graça, encontro, confraternização, enfim, nos faz pessoas melhores a Semana Farroupilha, melhora os nossos relacionamentos, as nossas motivações também para bem servir essa comunidade. Então, através de São Pedro, capataz da Estância do Rio Grande do Sul, Nossa Senhora Medianeira, agora também, Deus abençoe a todos e uma ótima Semana Farroupilha continuada aqui no município de Lagoão, no Porteira da Amizade.
2: E vamos lá encontrar o Cordiona.
3: Com certeza, Josiana. Agora tá chegando o grupo aí, a gente vai recepcionar com um suculento churrasco e convidar nosso pessoal do município aí que venha churrasquear junto com nós e poder, de repente, comprar já um CD do Cordiona, autografado, com tempo, porque de noite, a noite vai ser ligeira, como disse o nosso prefeito. Vai ser uma arrasta-pé e levantar poeira no salão.
2: Muito bem, para as rádios Sobradinho e Jacuí, direto aqui de Lagoão, Josiano Dornelles.
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19: É isso aí, Mundo Pop. 3 horas 9 minutos, 22 graus 9 décimos, 60% umidade relativa do ar. 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Vamos seguindo em frente, mandando um abraço especial aí para o nosso ouvinte, o Limba. TNT, entra nessa. Abraços, Limba. Alô, Caxias do Sul. Abraço especial para o Limba aí, que está sintonizado conosco. Abraço também nosso ouvinte aí. Aí, pessoal que está no Lago Mudas. Bom fim para vocês também aí, Lago Mudos aí, sempre sintonizada, toda essa pessoal aí que trabalha no Lago Mudos, muito obrigado pela companhia de vocês, sempre sintonizado, pediu Rock Set, então vamos trazer os pedidos aqui, vamos começar aí com Rock Set e depois vamos trazer TNT, a pedido nosso amigo Limba. 3 e 11, 22 graus 9 décimos, Mundo Pop, 60% umidade relativa do ar. Abraço especial aí, como eu falei antes, né, pro nosso amigo aí, Fernando e Milena das lojas Vem e Femi, sempre sintonizado conosco, obrigado pela companhia também de vocês que se sintonizam a Rádio Jacuí dentro das suas lojas aqui da cidade.

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8: É isso aí, Mundo Pop aqui da Rádio Jacuí. 3 horas 24 minutos. 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Isso aí. 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A gente tá aí mandando um abraço especial pro seu Zeca, que tá sempre ligadinho também aqui na rádio. Obrigado pela companhia. Obrigado a você que tá também dentro das suas lojas aí nos ouvindo. Obrigado sempre pela sintonia de vocês aqui na Mundo Pop. Mundo Pop. 3 horas 26 minutos. 22 graus 4 décimos a temperatura. A gente tem recadinhos aqui, vamos ver. Alô, Renata Del Bardão, um grande abraço, obrigado pela companhia. Também aqui quero mandar um abraço especial. Hoje vamos Gustavo Lima e também participar do sorteio Pique da Jacuí. A Dioclés Moura aqui do Sobradinho, obrigado, Dioclés. Já vou botar aqui pro sorteio do Pique. Também nosso amigo aqui, Traje a Rigor, pediu. Deixa eu ver como é que é o nome dele. O nosso amigo Alcemar, outra maratonista, né? Nosso amigo Alcemar pediu o Traje a Rigor. Eu tô procurando essa música que ele pediu. A música, deixa eu olhar aqui. Como é que é o nome da música que ele pediu? Volta Comigo? Vamos lá, ver que é a música Volta Comigo aqui. Se eu acho aqui, já vou rodar a primeira. É o Mundo Pop aqui da Rádio Jacuí, né? Você participa e a gente roda pra você. E vai ser essa aqui, então. Nosso amigo Alcemar, então. Volta Comigo, Traje a Rigor. Depois, Papas da Língua.

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3: É isso aí, leve uma vida mais leve, já com a FM 97.3. 3 horas 46 minutos, 22 graus, 2 décimos a temperatura, 63% a umidade relativa do ar. Estamos chegando no final aí do programa Mundo Pop dessa sexta-feira, dia 18 de setembro. 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Então a gente vai agradecendo a todos os nossos patrocinadores, a vocês, nossos ouvintes que estão sintonizados aqui em Sobradinho, cidades do interior, amigos aí que estão em outras cidades do nosso estado. Obrigado sempre pela companhia. Deixamos as saideiras. Daqui a pouco vem Gelsemar Munt aqui fazer a companhia de vocês com as bandas da Jacuí. E depois vem nosso colega Pablo Cardoso com Limpa Banco. E depois vem aí Que Noite aqui na Jacuí. Então, tenham todos uma ótima sexta-feira, um ótimo final de semana. Feliz Dia do Gaúcho, domingo feriado, né? Que Deus abençoe cada um de vocês, cada família. Que Deus tenha sempre o cuidado com cada um e agradeça sempre pela vida. Então, a gente vai deixando as saideiras e a gente volta numa próxima oportunidade. Domingo estamos aqui com Sua Música é Sucesso, das 4 às 7 da noite. Das 4 horas da tarde às 7 da noite com Sua Música é Sucesso. Tchau e até lá. Rádio Táxi Eva e depois Raul Seixas para finalizar o bloco. E a gente deixa o Maluco Beleza para finalizar o Mundo Pop de hoje. Até a próxima!

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0: Salve, gente, muito boa tarde. Estamos aí chegando para você com mais uma edição do programa das bandas que está só começando. A partir de agora vamos te fazendo companhia por aqui até as 5h30 da tarde com o melhor da música popular do Sul na programação das bandas na Jacuí 97.3 FM. Agora 4 horas com mais 9 minutos, a hora certa, 4h09, com 21 graus, mais 6 décimos. Está uma temperatura agradável, está nublado, né? Não tem aquele sol predominando, mas uma temperatura agradável de 21 graus, 6 décimos, com 63% umidade relativa do ar. Que noite para um bailão hoje, né, Cê? Deus o livre, em 21,6 a temperatura, hein? Não deve baixar mais dos 15 hoje, à noite. Bailezinho bom hoje. Ah, hoje é o dia, né? 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
1: Talita e Elisa.
0: Mississippi, os atuais na abertura da programação, 3742-1090. Para você participar e interagir com a nossa programação, boa tarde.

0: sucesso da banda Os Atuais, o Mississippi, na nossa programação, na abertura do programa de hoje. Como é que é o programa mesmo, Vinícius Resch?
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0: Isso aí, o Josiano concorda também, com certeza, né?
2: O palco é nosso, a festa é sua.
0: Então vamos que vamos com mais sucesso musical, porque tá chegando a banda Destaque Nacional. Para a música de trabalho da banda Destaque Nacional, que no próximo domingo, dia 20, dia do gaúcho, mas dia também da tradicional festa em honra à Nossa Senhora da Salete, em Linha Salete e Barama. Banda Destaque Nacional na animação, com certeza isso aqui vai rolar, né? Manda um abraço, pessoal, aí, os motoristas do transporte escolar do município de Ibarama. Fizeram a carne hoje, me convidaram para almoçar lá. Ah, mas eu não podia ficar hoje. Na próxima eu fico aí com vocês comendo aquela carnezinha, tá? Aquele abraço para vocês aí. Convidaram coisa nenhuma, né? Só assaram e não... Ah, está tudo certo, tudo certo.

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Muito bem, 4 horas agora já mais 22 minutos, agora certa 4:22. Muito obrigado pelo carinho da tua companhia, da tua audiência. Com a nossa programação, nosso 3742-1090 para você participar aí com a gente. Fique à vontade, vai deixando teu recado, registra a tua audiência com a nossa programação por aqui, né? Muito obrigado pelo carinho da audiência de vocês aí, brigadão mesmo, certo?

21 graus com 4 décimos agora a temperatura, 63% umidade do ar. Vamos aqui trazendo, né, começando com os nossos patrocinadores, as empresas que a gente divulga no programa, que a gente valoriza e divulga os produtos, né, os serviços que prestam para a nossa região, né? 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Mecânica do Jairo, Linha 4 Ibarama, com a gente por aqui também na programação das bandas na Jacuí 97.3 FM. 4 horas com 25 minutos, vamos de terceira dimensão na sequência da nossa programação. Sorte ou Destino, linda canção do Terceira.

0: Muito bem, 4 horas agora, mais 28 minutos. Tá aí, sucesso da banda Terceira Dimensão, Sorte ou Destino, na nossa programação das bandas na Jacuí 97.3 FM.
1: A festa começa aqui.
0: Vamos chegando com mais sucesso. Banda Ébanos, não toque essa música, mas vamos tocar sim. Vamos tocar sim a sequência da programação. 4h29. Depois tem Doce Pecado, Coisas Esotéricas. Boa sexta-feira pra você.

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6: Aí, 4 horas agora, mais 43, faltando em 17 minutos, em 17, faltando para as 17 horas desta sexta-feira, até que fim de semana mais comprida, né, Chi? Mas ela sempre chega, né? Ela sempre chega tal da sexta-feira, né? Muito bem, vamos contigo até as 5h30 da tarde, com muito sucesso de bandas ainda por aqui na programação, né? 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Mandar um abração aí pro Daniel Getke, que tá ligado, curtindo a programação. Tá eu e o meu colega Newton. Como é que estão por aí? Tudo certo? Temos pros lados, estamos pros lados de agudo hoje. Então tá beleza, e levando a nossa programação de carona, né? Aquele abraço, Daniel. Obrigado pelo carinho da audiência. Também o Newton, acompanhando aí a nossa programação pessoal da... Deixa eu conferir aqui onde que o Daniel trabalha mesmo. Pessoal dos Concretos Trevisan, aquele abraço, obrigadão pelo carinho da audiência. Tá certo, Daniel e Newton ligados com a nossa programação. 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Como é que tá o nosso amigo Juliano? Tudo certo? Aquele abraço, pessoal, lá de Pinhal Grande. Acompanhando o Juliano Vieira, né? Obrigado aí pelo carinho da audiência, acompanhando a nossa programação. Muito obrigado pelo carinho da audiência. A próxima pra nós... Que tal? Banda Marco Polo para recordar. Pode ser essa aqui, Juliano? Essa aqui eu tenho certeza que tu já ouviu muito aqui na 97, né? Meu Remédio, depois tem Cosmo Express. 14 para 5 anos.

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5: Muito bem, agora 4 horas com mais 59 minutos, 4 com 59, faltando um minuto aí para 5 da tarde. Vamos com o TBT das bandas para a gente recordar canções que marcaram época e que a gente não ouve mais tanto, não ouve mais tão seguidamente, por N motivos, né? Porque vem música nova todos os dias, a gente tem tantas opções de músicas para ouvir. Todos os dias, né? Mas a gente tem esse quadro aqui pra gente recordar, né? Pra gente trazer canções que marcaram, canções que você vai recordar. Todos os dias a gente tem o quadro TBT das Bandas, sempre próximo ali às 5 horas, né? 5 e 10 no máximo isso. A gente tem um quadro aqui pra gente trazer duas canções mais antigas de bandas, repito, canções que a gente acaba não rodando tão seguidamente na nossa programação, e esse quadro é para isso, para a gente recordar. 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E hoje eu vou trazer uma banda com sede no município de Getúlio Vargas. A canção foi lançada, foi gravada primeiro, depois lançada, não tem como lançar antes de gravar, né? Então ela foi... então ela foi gravada e depois lançada, né? Isto aconteceu no mês de agosto de 2007. Lá em 2007, no mês de agosto, no mês do Cachorro Louco, a banda Céu e Cantos, do município de Getúlio Vargas, lançado pela gravadora CIT, gravou e lançou sucesso No Clarão da Lua. É o que a gente traz na sequência da nossa programação. 5 horas agora, mais um minuto.

0: Aí recordando o sucesso da banda Selby Cantos no Clarão da Lua. E essa foi a primeira do quadro TBT das bandas de hoje.
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0: E a sequência chega com uma banda que tem sede até hoje no município de Criciúma. Canção gravada e lançada no ano de 2010.
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0: E a gente traz pra recordar sucesso da banda Danúbio Azul, A Lua, pra recordar essa aqui também. Grande sucesso do baile, né?

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Muito bem, estamos já com 5 horas agora, mais 12 minutos, 20 graus a temperatura, mais 8 décimos, 20.8 a temperatura. Mandar um abração aí pro Sidney Dreyfus, que tá ligado na programação, ele que tá mandando música aqui. Para todos os colegas da Secretaria da Agricultura de Ibarama, né? Aquele abraço. Obrigadão aí pelo carinho da audiência. Também em agudo pela internet, a Eliane Martini acompanhando a nossa programação. Obrigado pelo carinho da audiência. Através da internet acompanhando, aliás, bastante gente hoje, né? Maravilha, pessoal conectado. A gente sempre tem disso aqui. E realmente a gente não sabe quem, né? Alguns a gente sabe, né? Mas a grande maioria não. A gente sabe quantas pessoas estão nos acompanhando, conectados com a gente, mas a gente não sabe quem e nem de onde, né? Hoje, casualmente, posso falar que a Eliane Martini está ouvindo pela internet aqui, né? Pelo nosso aplicativo. Aos demais, o nosso abraço. Obrigadão pelo carinho da audiência. Pessoal que pega o telefone, pega aí, enfim, conecta via internet a nossa programação. E, claro, os milhares de ouvintes pela frequência 97.3 FM. Nosso abraço. Desejo para você um maravilhoso final de semana, certo? 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Bora com mais música para você na sequência. Vamos trazendo o sucesso da banda Brilha Som no nosso programa de hoje por aqui. Vamos trazendo a canção Soy un Latino Americano. É o que a gente traz na sequência da nossa programação. Isso.

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1: Muito bem, agora estamos já com 5 horas mais 23 minutos, 5 com 23, a temperatura em 20 graus mais 5 décimos, a umidade do ar em 65%. Vamos para o Roteiro Social, olha só. Neste final de semana tem o 44º... Ou melhor, a 44ª Ronda Crioula do CTG Porteira da Amizade de Laguão. Em destaque para hoje, sexta-feira, a partir das 21 horas, escolha das prendas e peões do CTG Porteira da Amizade. E por volta das 23 horas tem baile com o Grupo Cordiona. A programação se estende até o próximo domingo, dia 20. Amanhã, sábado, dia 19 de setembro, finais do torneio de bochas categoria A simples da cancha Limberger em Pedra Lisa Segredo, início às 13 horas. Amanhã, sábado, também jantar dançante, inauguração da imagem da Nega da Noite na comunidade Santo Antônio de Campo de Sobradinho, Passa Sete, animação da banda Novo Sentido. No domingo, dia 20, festa em Linha Salete e Ibarama, festa em honra a Nossa Senhora da Salete. Às 14 horas tem Domingueira com animação da banda Destaque Nacional com ingresso grátis. Este é o roteiro social para este final de semana na região Centro-Serra do estado do Rio Grande do Sul. 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Esse é o nosso timaço de parceiros e patrocinadores do programa Bandas na Jacuí, que volta na segunda-feira, dia 21, a partir das 4 da tarde. Espero todos por aqui na programação. Abraço e até lá.

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0: 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Final dessa tarde da sexta-feira, vamos de limpa banco.
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0: É, gauchada, arreda as cadeiras por aí, que o nosso baile gaúcho, nosso baile campeiro vai começando por aqui, mais um finalzinho da sua tarde, hoje 18 do mês de setembro, sextou novamente, né, tchê? Estamos com 5 horas 37 minutinhos, 5h37, 20 graus e 2 décimos de temperatura, 66% está a umidade relativa do ar aqui na Quadrado de Santa Matriz, no centro de Sobradinho. Pablo Cardoso por aqui, te fazendo companhia então a partir de agora. Juntos a gente vai até as 19 horas, tá bom? Até as 7 horas da tardinha, o melhor da música gaúcha, o melhor da música campeira, para embalar bem teu final da tarde, o início da noitada, o seu início do final de semana também, tá bueno? 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Final da sua tarde, sexta-feira, você que tá por casa tomando um bom chimarrão, 3742-1090 é o nosso telefone, tá liberado para você fazer sua participação, tanto faça através do WhatsApp, né, ou através da sua ligação também, sua mensagem de texto ou de áudio, queria divulgar a sua participação e, claro, né, te mandar aquele quebra-costela bem apertado por aqui, tá bom, irmão? Cristiano Quevedo, gaúcho aqui no seu Limpa Banco.

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Temos de volta por aqui, né, Tia Silimpa Banco, final da sua tarde. Vamos que vamos por aqui, tomando um bom mate, né, nos mais de 86 municípios de alcance via rádio aí da Jacuí FM. E você que sintoniza com a gente aí por esse mundão afora, também através dos aplicativos, através da internet, né? 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Faltando 8 minutinhos para 6 horas da tarde, 8 para 6. Finalzito da semana, finalzito também da semana farroupilha, né, tchê? Vamos que vamos por aqui até as 19 horas, mandando quebra-costela apertado nosso amigo Vili Carvalho, aqui de Sobradinho, bairro Branco, tomando um bom mate. Vili, como é que temos, hein, tchê? Tudo é bom pra ti aí, tá, Vili? Abração aí, um abençoado final de semana pra você. Nosso amigo Jonatas de Barama também, tomando um bom mate, diz ele, sapeca pra nós aí. Uma do Tia Garotos, uma que faz tempo que tu não toca, pode ser a
Vanira Turbo. Verdade, Jonatas. Faz tempo que a gente não toca a Vanira Turbo do Tia Garoto. Já tô campeando aqui pra ti. E é pra já que vamos trazendo por aqui, Devereda no seu Limpa Banco.

Boa tarde, você que nos acompanha neste final de tarde de sexta-feira, na hora da Ave Maria. Nessa sexta, queremos rezar a Maria pedindo sua intercessão junto a Jesus pela tua família. Bênção que o Senhor te concedeu e te confiou como igreja doméstica, lar de aconchego e de paz. O anjo do Senhor anunciou a Maria e ela concebeu do Espírito Santo. Ave Maria, cheia de graça, o Senhor é convosco. Bendita sois vós entre as mulheres e bendito é o fruto do vosso ventre, Jesus. Santa Maria, Mãe de Deus, rogai por nós, pecadores, agora e na hora de nossa morte. Amém. Eis a serva do Senhor. Faça-se em mim, segundo a vossa palavra. Ave Maria, cheia de graça, o Senhor é convosco. Bendita sois vós entre as mulheres, e bendito é o fruto do vosso ventre, Jesus. Santa Maria, Mãe de Deus, rogai por nós, pecadores, agora e na hora de nossa morte. Amém. E o Verbo divino se encarnou e habitou no meio de nós. Ave Maria, cheia de graça, o Senhor é convosco. Bendita sois vós entre as mulheres, e bendito é o fruto do vosso ventre, Jesus. Santa Maria, Mãe de Deus, rogai por nós, pecadores, agora e na hora de nossa morte. Amém. Rogai por nós, Santa Mãe de Deus, para que sejamos dignos das promessas de Cristo. Oremos, concluindo o Ângelus, esta oração do final de tarde. Infundi, Senhor, como vos pedimos, a vossa graça nas nossas almas, para que nós, que pela anunciação do anjo, conhecemos a encarnação de Cristo, vosso Filho, pela sua paixão e morte na cruz, sejamos conduzidos à glória da ressurreição. Por nosso Senhor Jesus Cristo, vosso Filho, que é Deus convosco, na unidade do Espírito Santo. Tenha você um ótimo final de tarde, um bom descanso e que Maria interceda por ti. Em nome do Pai, do Filho e do Espírito Santo. Amém.

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0: Cidade, aqui Jacuí, aqui seu Limpa Banco, 6:10. 6:10 no seu finalzinho da tarde, logo logo iniciando a noitada aí da sua sexta-feira 18 do mês de setembro, né? Vamos que vamos por aqui até as 7 horas da tardinha, até as 7 horas da noite. Já tá ficando os dias mais longos aí, né? Clareando mais cedo, escurecendo mais tarde aí, logo logo a chegada da primavera e depois o tão esperado verão que vem vindo com tudo aí, né? Verão promete ser quente, uma barbaridade também, né, tchê? Mas eu particularmente prefiro mais o verão que o inverno. Estamos com 19 graus e 4 décimos de temperatura e 68% está a umidade relativa do ar aqui no centro de Sobradinho. 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
0: 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Bueno? Estamos com 6 horas mais 16 minutinhos, 6h16, um bom chimarrão. Muitos já estão na cervejinha, já final dessa tarde, né? Já dá pra despencar uma latinha, né, tia? Rapaz que não, né? Agradecendo por aqui a companhia, deixa eu ver de quem. Buenas, Pablo. Deixa eu ver aqui. Roda o Serrano, Serrano Cantor. Ótimo final de tarde, abençoado final de semana a todos. Feliz dia do gaúcho, toda gauchada. Valeu, um abraço. Abraço do Luiz Carlos de Campos Borges. Não é o Luiz Carlos Borges, tá bom? É Luiz Carlos de Campos Borges. Mas quem sabe é parecido, quem sabe é parente, né, Luiz? Abração pra vocês aí, tá bom? Nossos amigos, nossos parceiraços aí de Campos Borges, que sintoniza com a gente, sintonizado aí na Jacuí FM. Nossa ouvinte, nossa amiga Angélica, lá em Balsas Cassal. A Angélica mandou um vídeo aqui do pequeno Augusto tocando uma gaita, diz ela, o Augusto também gaiteiro, né, Angélica? Abração pra vocês aí. Tudo de bom, tá? Abração pra vocês aí, nossos amigos aí de Barros Cassal. Ela tá pedindo uma do João Luiz Corrêa, que estará na Expo Sol, amanhã em Soledade. Vai lá ver o João Luiz Corrêa cantar umas galdérias, então, Angélica. O Kleber, o Augusto também vão ir junto com você aí. Abração pra ti, tá bom? Quebra costela apertado, abençoada sexta-feira, abençoado final de semana. Buenas, passando para desejar um ótimo final de semana para todos, o nosso amigo Rosmar. O Rosmar, eu tenho certeza que já passou da fase do chimarrão de hoje, né? Já tá numa latinha lá na ordenha, hein, Rosmar? O que que tu me diz, hein, tia? Mas aposto o que quiser, que daqui um minutinho já tá chegando a foto aqui no nosso WhatsApp do Rosmar. A cervejinha gelada lá, né? Abração, hein, Rosmar? Bom final de lida, né? Não, mas que tchê, mas não tá certo. Vai chover amanhã, se chover amanhã é por tua culpa, então, Rosmar. Não tá certo isso aí, tchê. Que tal? Tá marcando chuvarada amanhã e vão botar na tua culpa aí, né, tchê? O que que tu tem a ver com isso, né, Rosmar? Grande, Rosmar, a gente tem liberdade de brincar com os amigos da gente, né? Certamente, abração pra você, tá bom, Rosmar? Tudo de bom, já sempre. O Rosmar, desde esse dito aí, começa na lida da ordem e termina aí. Também no final de tarde, aí sempre sintonizado aqui na Jacuí FM, né? Um abração pra você aí, tá bom? Tudo é bom pra você que sintoniza com a gente. Tchê, já que estamos encerrando a Semana Farroupilha, dia de gaúcho é domingão, né? Dia 20 de setembro aí, mas vamos trazendo o Grupo Rodeio pra você que é gaúcho de fato aqui no seu Limpa.

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É João Luiz Correia, Banana das Franjas do Pada, aqui no seu Limpa Banco, 6:32. 6:32, estamos com 18 graus e 8 décimos no seu finalzinho da tarde desta sexta.

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0: vamos que vamos por aqui. Já temos de volta, né, tia? Já temos quase se encaminhando para a finaleira aí, para a rapa do tacho do seu programa de hoje e dos programas dessa semana, né? Faltando apenas 19 minutinhos para 7 horas, 19 para 7. Estamos com 18 graus e 6 décimos de temperatura e 71% está a umidade relativa no ar. No seu finalzito da tarde, já dá para se dizer início da noitada da sua sexta-feira, 18 do mês de setembro. Clima abafado aí, estamos na espera da chuva que promete vir chegar aí na madrugada e se estender por todo sábado também, né? Vamos mandando quebra-costela apertado por aqui, tia, para os nossos parceiraços, né? 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Abração para o Patrick aí, sempre sintonizado com a gente, né? 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Vamos que vamos por aqui, Renata e Rosena, as irmãs lá de Albardão Rio Pardo, tudo certo por aí, gurias? Abraço pra vocês, tá bom? Temos um áudio do nosso amigo Rancho do Tio Nico, Vila Tudo, Barras Caçal, pro mundo, como é que tem por aí, Tio Nico?
1: Boa noite, homem, é o Rancho do Tio Nico, na Vila Tudo, Barras Caçal, vamos pro Brasil, pro mundo, mano. Olha lá pra nós, hoje aqui o pessoal CTG, Filastro Bruno, Barras Caçal, temos aqui degustando uma costela, velha bagual. Aquele abraço, irmão, na paz de Deus.
0: Aquele abraço aí, tia, pra ti, todo o povo do CTG de Barros Cação, na sapecando a costela aí, né? Encerrando a semana farroupilha por aí, né? Abraço pra você, nosso amigo aí, Tio Nico, né? A gente conhece por Tio Nico, mas é o Vanoli. Abração pra você, tá bom, Vanoli? Todo o povo de Barros Cação aí, herência de Barros Cação que sintoniza com a gente, né? 15 minutinhos nos separam das 7, 15 para 7, vamos ao som dos mateadores. Rapaz, a nada aqui no meio, no seu.

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13: É, gauchado, já temos de volta por aqui na finaleira, na rapa do tacho, né? Apenas 5 minutinhos, não mais, né? 4 minutinhos separam das 7 horas, 4 para 7. Vamos encerrando com 18 graus de temperatura e 73% de umidade relativa do ar aqui no centro de Sobradinho. 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Tia Limpa Banco retorna na próxima segunda-feira, tá bom? A partir das 5h30 da tarde, só com as gaudérias do nosso Rio Grande, aquelas gaúchas boas, tá bom? A todos vocês, uma feliz e abençoada noite de sexta-feira, um bom final de semana, aquele abraço e até mais!

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1: Em Brasília, 19 horas.
2: Está no ar a Voz do Brasil. As notícias do governo federal que movimentaram o país no dia de hoje.
3: Olá, boa noite.
1: Boa noite para você que nos acompanha em todo o país.
3: Sexta-feira, 18 de setembro de 2026.
1: Vamos ao destaque do dia.
3: Ação integrada para o enfrentamento ao crime organizado no Rio de Janeiro.
1: Estratégia apresentada, aposta em inteligência e atuação coordenada para cortar a logística das organizações criminosas. Pablo Mundim.
4: Entre janeiro e setembro, 16 operações integradas no estado resultaram em mais de 3.300 prisões e na apreensão de quase 1.200 quilos de drogas.
3: Prova de vida é automática para quem comparecer às urnas.
1: Voto é uma das formas utilizadas pelo INSS para garantir a manutenção de pagamentos. Thaís de Araújo.
5: A medida faz parte de uma mudança no procedimento, que deixou de exigir que o aposentado se desloque a uma agência para a prova de vida.
3: A prova nacional docente será aplicada neste domingo em todo o país.
1: A avaliação pode ser usada em processos seletivos e concursos públicos para professores. Edinaldo Júnior.
6: A avaliação é destinada a concluintes de licenciaturas, graduados e profissionais da educação interessados em utilizar a nota em processos seletivos para a carreira docente.
3: Hoje, na apresentação da Voz do Brasil, Nazi Brum e Mariana Jungmann.
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3: Ações integradas para o enfrentamento ao crime organizado envolvem União, estados e municípios no Rio de Janeiro.
1: Hoje foram apresentadas ações que apostam em cooperação, inteligência e integração.
3: A ideia é trabalhar na proteção das rotas, retomar os territórios e retirar o poder econômico das organizações criminosas.
4: União, estado e município juntos no enfrentamento ao crime organizado no Rio de Janeiro. A estratégia apresentada nesta sexta-feira aposta em integração, inteligência e atuação coordenada para dificultar a circulação, o abastecimento e o financiamento das organizações criminosas. A atuação está organizada em três frentes. A primeira protege corredores logísticos estratégicos, com ações nas divisas do estado do Rio, com São Paulo, Minas Gerais e Espírito Santo, além de áreas da cidade fluminense, como a Avenida Brasil, a Linha Vermelha e a Linha Amarela. A segunda apoia a recuperação de territórios. E a terceira fortalece a segurança municipal. Uma estratégia de integração das forças nacionais e estaduais para combater o crime, disse o secretário nacional de Segurança Pública do Ministério da Justiça e Segurança Pública, Chico Lucas Veloso.
7: Integração entre forças federais, forças estaduais e forças municipais, integradas pela inteligência, tratando com firmeza o crime e respeitando o cidadão.
4: Os acordos de cooperação entre o Ministério da Justiça e o Estado do Rio têm vigência de 5 anos. Com o município, a parceria prevê a formação da Força Municipal, disse o ministro da Justiça e Segurança Pública, Wellington César Lima e Silva.
8: Se o crime se pretende organizado, o Estado tem que ser muito mais organizado. A mensagem tem que ser forte. E a mensagem forte é usar a integração junto com a inteligência e junto com todos os mecanismos modernos e tecnológicos que temos para combater o crime.
4: Entre janeiro e setembro, 16 operações integradas coordenadas pela Secretaria Nacional de Segurança Pública no Estado resultaram em mais de 3.300 prisões e na apreensão de quase 1.200 quilos de drogas. Reportagem Pablo Mundim.
1: Esclarecer fake news envolvendo a reforma tributária.
3: E promover a capacitação de profissionais, gestores e da sociedade sobre o tema.
1: Esse é o objetivo de uma força-tarefa da Receita Federal junto a outros órgãos.
9: Em uma ação conjunta com o Conselho Federal de Contabilidade, o SEBRAE e a Federação Nacional das Empresas de Serviços Contábeis, a Receita Federal anunciou uma força-tarefa para esclarecer sobre a reforma tributária e o eventual surgimento de notícias falsas falsas, as fake news, no processo de implementação das novas regras. Entre as ações, está um treinamento gratuito sobre as mudanças da reforma. O curso é voltado principalmente para profissionais da área e gestores, mas pode ser acessado por qualquer cidadão que deseje entender as novas regras. O secretário da Receita Federal, Robson Barreirinhas, falou da importância dessa capacitação.
10: A gente sabe que tem muita desinformação nas redes sociais, muita gente promovendo desinformação. Olha, vai ser um desastre a reforma, olha o problema que você vai ter. A nossa orientação é que busque o profissional de contabilidade, acompanhe os nossos cursos, as nossas orientações. É um curso sistematizado, desde a orientação mais geral, mas até aquela mais aprofundada em relação aos lançamentos contábeis.
9: Durante todo o ano de 2026, está sendo realizada a fase de testes e adaptação operacional da reforma tributária. Entre 2027 e 2032, a reforma passará a ser implementada de forma gradual. A previsão é que em 2033 o modelo já esteja completamente ativo. A reforma tributária substitui 5 impostos sobre o consumo por um modelo unificado, o IVA, Imposto sobre Valor Agregado. O presidente do Conselho Federal de Contabilidade, Joaquim Bezerra, comentou os impactos da reforma.
11: Os empresários vão poder ter a oportunidade de entender mais qual é o funcionamento de seus negócios, de seus empreendimentos, a dinâmica fiscal de sua empresa.
9: O curso de capacitação sobre a reforma tributária, oferecido pela Receita Federal e parceiros, conta com 18 módulos, é gratuito e fornece certificado de conclusão. O treinamento está disponível em gov.br/Receita Federal, na aba Reforma Tributária do Consumo. A página conta também com orientações, manuais e um painel com informações que desmontam fake news. Reportagem Luana Karen.
3: Quem recebe aposentadoria, pensão ou benefício assistencial do Instituto Nacional do Seguro Social e votar nas eleições deste ano, poderá ter a prova de vida registrada automaticamente.
1: Isso porque o comparecimento às urnas é uma das formas reconhecidas pelo INSS para confirmar que o beneficiário está vivo.
5: Aposentados e pensionistas podem contar com mais uma forma de realizar a prova de vida, o comparecimento às urnas. O INSS recebe os dados da Justiça Eleitoral e faz o registro automaticamente. A medida faz parte de uma mudança no procedimento, que deixou de exigir que o aposentado se desloque a uma agência para a prova de vida. O próprio INSS cruza informações de diferentes bases do governo para verificar se a pessoa continua viva. Nas eleições municipais de 2024, a Justiça Eleitoral registrou dados de mais de 20 milhões de beneficiários. Desse total, cerca de 5 milhões tiveram a prova de vida atualizada. É o que explica o ministro da Previdência Social, Volney Queiroz.
12: É uma portaria de 2022 e que foi validada na eleição de 2024. Então, todas aquelas pessoas que compareceram às eleições de 2024 tiveram o comparecimento eleitoral com prova de vida. Então, agora em 2026, novamente, as pessoas que precisarem fazer a prova de vida, comparecendo às urnas em outubro, elas validam a sua vida com o comparecimento eleitoral.
5: Mas votar não é a única forma de fazer a prova de vida. O procedimento automático do INSS também passa por outros registros utilizados pelo governo, como, por exemplo, a renovação da Carteira Nacional de Habilitação. Quando necessário, também podem ser utilizados meios digitais ou presenciais. Entre as opções estão o reconhecimento facial pelo aplicativo GovBR e o atendimento nos balcões ou nos terminais de autoatendimento do Banco Pagador, quando esses serviços estiverem disponíveis. A orientação é acompanhar a situação pelos canais oficiais do INSS. Quem estiver com a prova de vida pendente poderá receber uma comunicação para regularizar a situação. As informações podem ser consultadas pelo telefone 135 ou pelo aplicativo e site Meu INSS. Reportagem Thaís de Araújo.
3: Quando alguém pega o dinheiro ou mexe nos bens de uma pessoa idosa sem ela permitir, isso também é uma forma de violência.
1: É o chamado abuso patrimonial e financeiro. Pode acontecer quando alguém usa a aposentadoria do idoso, fica com o cartão ou a senha, vende um bem sem autorização ou até faz empréstimos no nome da pessoa.
3: E é importante ficar de olho nesses sinais e saber onde denunciar.
13: De acordo com o Ministério dos Direitos Humanos e da Cidadania, a violência patrimonial e financeira contra a pessoa idosa ocorre quando o dinheiro, benefícios, bens ou documentos são apropriados, retidos ou utilizados sem autorização. Entre as situações estão o uso indevido de aposentadorias, a retenção de cartões e senhas, a venda de bens sem consentimento e a contratação forçada de empréstimos. Também são considerados abusos a oferta de empréstimos sem solicitação clara, a emissão de informações sobre taxas e contratos e golpes como boletos falsos, falso parente e extorsões por aplicativos de mensagens. Suspeitas ou casos de violência podem ser denunciados pelo Disque 100 gratuitamente, 24 horas por dia. O canal recebe denúncias de vítimas e testemunhas, inclusive de forma anônima. Também é possível pelo WhatsApp no número 61996110100 ou pelo Telegram, procurando por Direitos Humanos Brasil. Também é possível procurar delegacias de polícia, o Ministério Público, as defensorias públicas e serviços de assistência social e saúde em situação de risco imediato. A orientação é ligar para o 190. Dilson Santa Fé, para a Voz do Brasil.
1: O Disque 100 é um canal que acolhe e encaminha denúncias de violações dos direitos humanos no Brasil.
3: Entre 1º de janeiro e início de setembro deste ano, foram recebidas mais de 508 mil denúncias, segundo o painel de dados da Ouvidoria Nacional de Direitos Humanos.
1: E para que ninguém deixe de recorrer a esse canal por falta de informação, conheça agora os principais mitos e verdades sobre o serviço.
14: O Disque Direitos Humanos, conhecido como Disque 100, nunca desliga. Está disponível 24 horas, todos os dias, inclusive aos sábados, domingos e feriados. A equipe acolhe as denúncias de grupos vulneráveis, como idosos, indígenas, crianças e adolescentes e pessoas com deficiência, e direciona às instituições competentes. Mas a desinformação pode dificultar o acesso da população brasileira ao serviço. Por isso, vamos conhecer agora alguns mitos e verdades relacionados ao Disque 100.
15: A pessoa denunciante deve ser identificada?
14: Mito. O denunciante não é obrigado a se identificar. Mas para isso, o anonimato deve ser solicitado durante o atendimento.
16: O Disque 100 substitui serviços de emergência?
14: Isso também é um mito. Um serviço não substitui os outros. Em cenários de perigo iminente, não hesite em procurar a Polícia Militar pelo 190, o Corpo de Bombeiros ligando 193 ou o SAMU no 192.
17: Se comprovada a violação, o agressor poderá ser responsabilizado?
14: Verdade, mas sempre respeitando o devido processo legal e observando o direito ao contraditório, ampla defesa e a presunção da inocência. Lembrando que os profissionais da ouvidoria não entram em contato com o denunciante ou com a vítima para comunicar o desfecho da denúncia. Caso o denunciante queira receber atualizações, é necessário entrar em contato com o Disque 100 e informar o número de protocolo recebido no momento da denúncia.
18: E se a denúncia for feita de má fé, o denunciante poderá responder judicialmente?
14: Também é verdade. No Brasil, existem mecanismos legais que permitem a responsabilização de quem aciona serviços públicos com má fé. Por isso, o serviço Disque 100 e outros canais de denúncias devem ser utilizados com responsabilidade.
19: É preciso apresentar provas materiais para a abertura de um protocolo de denúncia?
14: Mito. As provas ajudam na apuração, mas não são obrigatórias, porque nem sempre é possível reunir materiais que comprovem uma violação. Mas algumas informações são essenciais para o prosseguimento da denúncia, como o nome da vítima e do autor, local, data e a descrição do episódio. Vale lembrar que a ligação para o Disque 100 é gratuita e, além do atendimento telefônico, o serviço recebe denúncias pelo WhatsApp, Telegram, videochamadas em língua brasileira de sinais e presencialmente na sede do Ministério dos Direitos Humanos e da Cidadania, em Brasília. Reportagem Graziele Bezerra.
3: E quem precisar recorrer ao Disque 100 pelo WhatsApp, anote aí, o número é 61996110100.
1: prova nacional docente, a PND, será realizada neste domingo, dia 20, em 806 cidades de todo o país.
3: A avaliação pode ser usada em processos seletivos e concursos públicos para a carreira de professor da educação básica.
6: Neste domingo acontece a Prova Nacional Docente. A avaliação é destinada a concluintes de licenciaturas, graduados e profissionais da educação interessados em utilizar a nota em processos seletivos para a carreira docente. Nesta edição, a PND tem uma função a mais. A mesma avaliação teórica será utilizada como Exame Nacional de Desempenho dos Estudantes, o ENADE das licenciaturas. A prova avalia a formação dos estudantes que pretendem atuar na educação. O diretor de graduação do Instituto Federal do Tocantins, Daniel Marra da Silva, destaca que a avaliação é fundamental para certificar o conhecimento dos futuros educadores e dos cursos de licenciaturas.
20: Além de avaliar o desempenho do estudante no curso e nos dar um retrato de como que o curso está sendo desenvolvido mesmo, da qualidade, ou nos oferece subsídios para melhorias, né? Também oferece essa oportunidade ao estudante de, a partir do desempenho, assumir um concurso público por instituições que adotem esse sistema.
6: A prova tem duas partes. São 30 questões objetivas e uma discursiva de formação geral docente, além de outras 50 questões específicas da área de licenciatura. Ao todo, são 21 áreas avaliadas, entre elas pedagogia, matemática, história, geografia e educação física. Elisiane Marim Galeazzi, estudante de Farroupilha, no Rio Grande do Sul, vai participar do exame e fala como se preparou.
21: É importante desenvolver uma boa capacidade de interpretação, relacionando os conteúdos estudados com as situações concretas da prática docente.
6: João Antônio, estudante de Física em Palmas, Tocantins, também vai participar. Para ele, a carreira já está definida e será dentro da sala de aula.
22: A gente vê uma grande tendência a pessoas desistirem da educação, da sala de aula. Eu me sinto transformado pela educação. E eu quero levar isso para frente.
6: É preciso ficar atento aos horários. Os portões abrem ao meio-dia e fecham impreterivelmente à 1 da tarde pelo horário de Brasília. A prova começa à 1h30 e termina às 7 da noite. O candidato deve levar documento oficial com foto e caneta esferográfica preta de material transparente. O celular e outros eletrônicos devem ser desligados e guardados no envelope porta-objetos. O local de prova está no cartão de confirmação da inscrição disponível no sistema PND. Colocução de Edinaldo Júnior, reportagem Pablo Mundim.
1: Hoje é Dia Nacional de Conscientização e Incentivo ao Diagnóstico Precoce do Retinoblastoma,
3: que é o câncer nos olhos mais comum em crianças.
1: A melhor estratégia de combate à doença é observar os olhinhos e fazer exames preventivos.
3: E o tratamento está disponível no Sistema Único de Saúde.
23: O retinoblastoma é um tipo raro de câncer ocular que se desenvolve na retina. Ele acomete principalmente crianças com menos de 5 anos de idade. É o tumor intraocular mais frequente na infância. A chefe do Serviço de Oncologia Pediátrica do Instituto Nacional do Câncer, o INCA, doutora Sima Ferman, fala dos sintomas da doença.
24: Os principais são a leucocoria, que é o reflexo branco na pupila quando a luz incide. Mas tem outros sinais e sintomas também importantes, como o estrabismo, ou mesmo o olhinho vermelho, né, que fica vermelho, ou dor, ou queda da visão. São sintomas importantes e que merecem uma investigação o mais rápido possível.
23: E hoje é o Dia Nacional de Conscientização e Incentivo ao Diagnóstico Precoce do Retinoblastoma. Descobrir a doença com antecedência é fundamental para um tratamento de sucesso, com até 98% de cura, diminuindo assim as chances de cegueira. O retinoblastoma ganhou maior visibilidade após a filha dos jornalistas Tiago Leifert e Dayana Garbim receber o diagnóstico da doença. Depois disso, o casal criou uma ONG e uma campanha De Olho nos Olhinhos, que incentiva pais e responsáveis a fazerem pelo menos um exame de vista a cada 6 meses para afastar o risco da doença. A campanha tem o apoio do Instituto Nacional do Câncer. Tiago Leifert fala da importância do diagnóstico precoce.
25: O retinoblastoma atinge crianças de 0 a 5 anos. Elas não vão falar que elas não estão enxergando, elas vão tentar se adaptar e cabe a nós, os adultos que estão ali em volta, a gente tem que ficar de olho nos olhinhos. Então a gente decidiu compartilhar com as famílias, para que as pessoas pudessem chegar ao tratamento antes do que a gente conseguiu. Não só as famílias, também professores, a tia da creche, grupo do futebol, do seu condomínio, todo mundo tem que ficar de olho nos olhinhos.
23: O Sistema Único de Saúde oferece tratamento integral para o retinoblastoma. Os pacientes são encaminhados para unidades de assistência de alta complexidade em oncologia. O SUS cobre exames, cirurgias, quimioterapia e radioterapia quando são necessárias. As informações sobre o tratamento estão disponíveis em gov.br/inca. Com locução de Thaísa Vitória, reportagem Cleide Lopes.
1: A Anvisa, Agência Nacional de Vigilância Sanitária, proibiu a importação, o armazenamento, a distribuição, a comercialização e a propaganda e também o uso da caneta de GLP-1 denominada T36.
3: O medicamento não possui registro sanitário junto à Anvisa e não teve a sua segurança e eficácia avaliadas no Brasil.
1: A comercialização desse produto, popularmente conhecido como caneta emagrecedora, por meio do site golfarma.shop, também foi proibida.
3: O site vinha anunciando medicamentos sem registro no Brasil, à base de tirzepatida ou que alegavam supostamente ter como princípio a retatrutida, substância que ainda não possui registro em nenhum país do mundo.
1: É importante esclarecer que sites em geral não podem vender medicamentos para qualquer indicação, em nenhuma hipótese.
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3: Pegue lanterna, capacete, calça e sapato fechado e vista-se com roupas confortáveis.
1: A nossa viagem hoje é no escuro, mas de uma beleza plena.
3: Vamos conhecer as cavernas da Chapada Diamantina, na Bahia.
1: E você ainda tem a opção de visitar uma das mais de 30 mil grutas e cavernas espalhadas por todo o Brasil.
2: Imagina caminhar por um ambiente onde a luz do sol não chega. Em salões subterrâneos, rios, formações rochosas e estruturas que levaram milhares ou até milhões de anos para se formar. É o universo das cavernas e grutas, patrimônio natural brasileiro. E no país, são mais de 30 mil, de acordo com o ICMBio, Instituto Chico Mendes de Conservação da Biodiversidade. E que tal conhecer algumas delas com a gente? Estamos na Chapada Diamantina, no interior da Bahia. E vamos começar nosso roteiro em Iraquara, conhecida como capital das grutas e cavernas. O guia turístico Rael de Souza, que nasceu na cidade, conta o que você pode encontrar pela região.
4: Iraquara é conhecida como a capital de grutas e cavernas do Brasil. Então, tem mais de 200 grutas catalogadas, somente tem 7 que é aberta à visitação. Eu vou citar aqui o nome de algumas dessas, das grutas, que tem Gruta da Fumaça, Lapa Doce, Caverna Torrinha, Gruta da Pratinha, Gruta Azul, Maneiro, Bolo de Noiva.
2: Dessas grutas que o Rael acabou de citar, entre as mais famosas estão a Lapa Doce e a Gruta da Pratinha. Cada uma oferece uma experiência diferente. A Lapa Doce é uma caverna seca, com formações calcárias milenares e salões que chegam a 25 metros de altura. A única luz que entra é a da lanterna que acompanha os visitantes. Já a Gruta da Pratinha é chamada de Oásis do Sertão Baiano, pelas suas águas incrivelmente azuis e transparentes. Quem não perde a oportunidade de ir a essa região é a baiana Elizeni Fernandes, que hoje mora em São Paulo.
7: Lá em Iraquara mesmo, tem a gruta que fica na Fazenda Pratinha, né? Lá tem duas grutas, que é a Gruta Pratinha e a Gruta Azul. A Gruta Azul, a gente não pode entrar, né, na água, mas para tirar foto. Geralmente, o turista vai, assim, mais no período da tarde, né? Ali, por volta das 2 horas, que é onde o sol bate na caverna e a água ali fica toda iluminada, né? Tem a Gruta Pratinha, que é mais para mergulhar. Mergulho, né? Tem uns passeios ali que você faz o mergulho. É uma experiência, assim, incrível.
2: Visitar nossas cavernas é caminhar entre catedrais de pedras milenares, flutuar em rios subterrâneos de água azul cristalina e vivenciar o silêncio absoluto da natureza. Ficou curioso? Então se liga na dica do ICMBio. Quando for planejar o passeio, verificar a distância e o grau de esforço físico exigido e, sempre que possível, contratar um guia turístico credenciado pelo órgão. Eu sou a Raquel Mariano e até a próxima viagem.
3: Na próxima semana, com a chegada da primavera, vamos falar de flores, projetos e cidades que produzem e exportam esse bem tão delicado.
1: Vamos conhecer Olambra, em São Paulo, uma estância turística conhecida como a Cidade das Flores.
3: O local é responsável por 40% da produção nacional de flores e plantas ornamentais, além de dominar 80% das exportações do setor no país.
1: Então, até sexta-feira, na nossa próxima viagem pelo país.
3: E essas foram as notícias do Governo Federal.
1: Uma realização da Secretaria de Comunicação Social da Presidência da República.
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1: Fique agora com as notícias do Poder Judiciário e do Congresso Nacional. Boa noite, um bom fim de semana.
3: A gente volta na segunda-feira, uma boa noite.

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2: Supremo confirma validade da norma que proíbe delegados de chefiar policiamento extensivo no Rio.
3: Semana Nacional da Execução Trabalhista arrecada mais de 4 bilhões de reais.
2: STJ mantém condenação de ex-deputada Flor de Lis a 50 anos de prisão e anulação de júri que absolveu outros 3 réus.
3: Boa noite, eu sou Leandro Bezerra.
2: Eu sou Walter Lima.
3: Confirmada pelos ministros do Supremo Tribunal Federal a validade da norma que proíbe delegados de chefiar policiamento ostensivo no Rio de Janeiro.
2: A decisão foi tomada em sessão virtual. Os ministros julgaram uma ação direta de inconstitucionalidade contra uma lei estadual de 2025, que estabelece o exercício de funções de comando ou de chefia em forças de segurança.
3: STJ mantém condenação da ex-deputada federal Flor de Lis dos Santos de Souza a 50 anos de reclusão pela morte, em 2019, do pastor Anderson do Carmo de Souza, o então marido dela.
2: Os ministros também mantiveram uma anulação de júri que absolveu outros 3 réus. Fátima Uchoa.
4: O assassinato a tiros do pastor Anderson ocorreu na casa da família em Niterói. Flor de Lis foi condenada por planejar o crime. O Tribunal de Justiça do Rio de Janeiro havia anulado a absolvição de uma neta biológica da ex-deputada e de 2 filhos adotivos, sob o fundamento de que a decisão dos jurados foi contrária às provas do processo. Por isso, os 3 devem ser submetidos a novo júri popular. Em relação a Flor de Lis, a relatora no STJ, desembargadora convocada Nilsoni de Freitas, observou que a decisão de pronúncia que levou a ex-deputada a julgamento apresentou fundamentação suficiente com base em provas periciais e testemunhais.
3: Mais de 4 bilhões de reais foram arrecadados nesta edição da Semana Nacional da Execução Trabalhista.
2: Durante 5 dias, a Justiça do Trabalho concentrou esforços para garantir o pagamento de dívidas já reconhecidas. Larissa Batista.
5: Os dados parciais desta edição revelam a dimensão da iniciativa. Cerca de 77 mil audiências foram realizadas em todo o país e mais de 20 mil acordos foram firmados entre trabalhadores e empresas. Ao todo, mais de 4 bilhões de reais foram arrecadados. Neste ano, a Força-Tarefa concentrou esforços nos grandes devedores e na localização de bens. A estratégia buscou encontrar recursos para quitar milhares de dívidas trabalhistas, de quem já tinha o direito reconhecido.
3: As eleições estão chegando e a Justiça Eleitoral tem alguns aplicativos que vão facilitar a vida do eleitor.
2: Essas ferramentas permitem consultar serviços, denunciar irregularidades e acompanhar informações da votação. Estevam Furtado.
6: O e-título permite consultar o local de votação, a situação eleitoral e outros serviços. Já o Pardal é o canal para denunciar irregularidades como propaganda ilegal e suspeita de compra de votos. O boletim na mão permite consultar os votos registrados nos boletins de urna a partir do QR Code impresso no documento. E o aplicativo Mesário reúne treinamentos e orientações para quem vai trabalhar nas sessões eleitorais. Todos eles estão disponíveis gratuitamente nas lojas Google Play e Apple Store.
3: O Ministério Público Federal divulga novo balanço sobre o uso de recursos ambientais do caso Brumadinho.
2: O relatório apresenta avanços em obras, compras de veículos, drones e regularização de terras nas unidades de conservação. Sabrine Menezes.
7: Fruto de uma decisão da Justiça Federal, com anuência do MPF, do Ministério do Meio Ambiente e do IBAMA, o projeto G7 Parques Nacionais converte multas ambientais da Vale em investimentos para a preservação de 7 parques nacionais de Minas Gerais. Segundo o relatório, no período mais recente foram solicitados 21 milhões de reais, usados principalmente em contratos de engenharia. Os recursos também financiam projetos de infraestrutura, compra de equipamentos e regularização fundiária. As novas solicitações de aporte financeiro, cerca de 37 milhões de reais, serão utilizados para proteger as unidades, melhorar as estruturas dos parques e incentivar o turismo sustentável.
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3: A você uma boa noite.
2: Um fim de semana excelente e até segunda-feira.
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1: Eu sou Humberto Pinheiro e estes são os destaques de hoje do Jornal do Senado, que começa agora. Plataformas digitais terão que divulgar relatórios sobre proteção de crianças e adolescentes. Há 80 anos, Constituição de 1946 marcava a redemocratização do Brasil. Projeto no Senado amplia direitos de trabalhadores domésticos no seguro-desemprego. Boa noite. As plataformas digitais com mais de 1 milhão de usuários menores de 18 anos precisam publicar o primeiro relatório semestral de transparência previsto no Estatuto Digital da Criança e do Adolescente. O documento deve detalhar as medidas adotadas para proteger crianças e adolescentes, além de informar como a plataforma identifica e enfrenta riscos e recebe e trata denúncias. A exigência vale para provedores e aplicações de internet destinados a menores de idade ou com acesso provável por esse público. Repórter Pedro Pincer.
2: Plataformas digitais acessadas por crianças e adolescentes com mais de 1 milhão de usuários menores de 18 anos precisam publicar o primeiro relatório semestral de transparência previsto no ECA Digital. O documento precisa detalhar como a plataforma protege crianças e adolescentes e como lida com riscos e denúncias. O autor da proposta do ECA Digital foi o senador Alessandro Vieira, do MDB de Sergipe. Ele destaca a importância e o ineditismo da legislação.
3: Nós estamos regulando parcialmente a atividade das empresas mais poderosas da história do capitalismo. Essa é a primeira lei das Américas nessa matéria. As empresas serão obrigadas a, por padrão, organizar seus aplicativos, seus produtos, seus serviços, na forma mais protetiva para a criança e adolescente. Esse é um projeto, essa é uma legislação voltada para a proteção da criança e adolescente.
2: Mais informações sobre o ECA Digital e sobre as obrigações previstas podem ser consultadas em gov.br/ANPD.
1: Há 80 anos, em 18 de setembro de 1946, o Brasil promulgava uma nova Constituição, após o fim do Estado Novo. A Carta Constitucional reestabeleceu as eleições diretas, fortaleceu o Congresso Nacional e devolveu autonomia política e administrativa a estados e municípios. O texto também ampliou direitos e garantias individuais e marcou a redemocratização do país. Mais detalhes com o repórter Rodrigo Rezende.
4: Depois de 15 anos de governo Getúlio Vargas, entre 1930 e 1945, e 8 anos da ditadura do Estado Novo, iniciada em 1937, o Brasil teria, em 1946, uma nova Constituição. O consultor legislativo Gilberto Guerzoni ressalta que o fim da Segunda Guerra acelerou o processo de democratização no país e praticamente exigiu a elaboração de um novo conjunto de leis. O presidente da Assembleia Constituinte foi o senador Melo Viana. Em 18 de setembro de 1946, a nova carta foi promulgada e, segundo Guerzoni, era uma Constituição liberal e a mais democrática até então.
5: Nós temos a volta da autonomia dos estados e municípios, das eleições diretas para governador e prefeito e para presidente da República, né, o restabelecimento das assembleias legislativas, das câmaras municipais e do próprio Congresso Nacional.
4: A Constituição de 1946 ficou em vigor até o golpe de 1964. Ela foi substituída formalmente pela Carta de 1967.
1: A busca pela igualdade de direitos para os trabalhadores domésticos deve ganhar mais um capítulo com o novo projeto apresentado no Senado. A proposta pretende alterar a lei que regulamenta o trabalho doméstico remunerado para equiparar as regras do seguro-desemprego da categoria às aplicadas aos demais trabalhadores. Repórter Douglas Castilho.
6: Atualmente, a trabalhadora doméstica demitida sem justa causa tem direito a ganhar um salário mínimo em até 3 parcelas, desde que tenha trabalhado por pelo menos 15 meses nos 2 anos que antecederam o fim do emprego. As demais categorias profissionais podem ganhar de 3 a 5 parcelas e o valor é calculado com base na média dos últimos salários. O consultor legislativo da Casa, Bernardo Schettini, destacou que, apesar dos avanços alcançados nos últimos anos, a garantia plena na Seguridade Social das trabalhadoras domésticas ainda não foi atingida.
7: Hoje, essas trabalhadoras e esses trabalhadores também acessam o FGTS FGTS, o próprio seguro-desemprego, têm direito a uma jornada e uma escala de trabalho dignas, recebem horas extras quando devidas. A principal divergência hoje em dia, no âmbito da Seguridade Social, está no seguro-desemprego.

0: pelos equipamentos de segurança. O objetivo do projeto é prevenir e combater a violência escolar. Por isso, estipula que todo ano ocorram simulações para testar os planos de segurança, que devem contar com a participação obrigatória de alunos e funcionários. O texto determina ainda que os estados mantenham áreas de inteligência voltadas à prevenção de agressões nas escolas, inclusive no ambiente virtual.
1: Eleições 2026.
0: Falta pouco para o dia das eleições de 4 de outubro. A Justiça Eleitoral já analisou mais de 99% dos pedidos de registro de candidatura em todo o país. Os tribunais eleitorais também já começaram a preparar as urnas eletrônicas. O processo inclui a instalação dos sistemas e a inserção dos dados que serão utilizados na votação. A reportagem é de Raíssa Abreu.
2: Segundo o presidente do TSE, ministro Cássio Nunes Marques, é só depois do julgamento de todos os pedidos de candidatura que os tribunais regionais podem lacrar o sistema das urnas eletrônicas. Os dados dos 13 candidatos à presidência da República já foram carregados. É o que conta o coordenador de processamento da Secretaria Judiciária do Tribunal, Daniel Vasconcelos.
3: Na sequência, os TREs irão fazer também essas cerimônias de encerramento do candidato, de modo que para cada unidade da federação seja dada carga de todos os cargos, não só de presidente, mas dos demais que estão em jogo esse ano.
2: O primeiro turno das eleições acontece no dia 4 de outubro.
0: Lembrando que neste ano o eleitor irá votar em dois senadores, mas atenção, são dois senadores diferentes, um voto para cada candidato ou candidata. Primeiro, o eleitor escolherá um candidato e confirmará a escolha. Em seguida, registrará o outro voto. Se o eleitor repetir o mesmo número nas duas oportunidades, apenas o primeiro voto será considerado válido. O segundo será anulado automaticamente pela urna eletrônica. Também é importante lembrar que na votação para senador não é possível votar na legenda, ou seja, o eleitor não poderá digitar apenas o número do partido. Caso isso aconteça, o voto para senador será considerado nulo. No dia da eleição, é permitido levar os números dos candidatos anotados no papel. O primeiro turno da eleição ocorre no dia 4 de outubro e para ajudar o cidadão a se informar melhor, o Senado Federal criou uma página especial para a cobertura das eleições. O site pode ser acessado por meio do endereço senado.leg.br/eleições. Com trabalhos técnicos de Eliseu Caires, o Jornal do Senado fica por aqui. Acompanhe agora as notícias do Tribunal de Contas da União e da Câmara dos Deputados. Boa noite e um bom fim de semana.
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4: O Tribunal de Contas da União avaliou as barreiras enfrentadas por pequenos provedores de internet no Brasil. Essas empresas têm papel importante na expansão da conectividade. Em municípios com até 30 mil habitantes, elas respondem por 91% das conexões de fibra ótica. A auditoria identificou problemas que aumentam custos e dificultam investimentos. Entre eles, estão dificuldades para compartilhar postes, acesso ao crédito e a concorrência com provedores ilegais. O TCU também apontou que o furto de cabos e a atuação de organizações criminosas prejudicam a prestação do serviço em alguns locais. O tribunal recomendou que a Agência Nacional de Telecomunicações e o Ministério das Comunicações revejam as regras de compartilhamento de infraestrutura e adotem medidas contra provedores ilegais. Saiba mais em tcu.gov.br.
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5: Câmara cria regras especiais para controle sanitário da agricultura familiar.
6: Deputados estudam modernizar sistema de busca de pessoas desaparecidas.
5: Comissão inclui cálculo do fator amazônico nas políticas públicas da região.
7: Boa noite.
6: a Comissão da Amazônia aprovou a inclusão do chamado fator amazônico no cálculo das políticas de desenvolvimento social para a região. A repórter Fabielle Pires tem os detalhes.
7: Avançou mais um passo na Câmara dos Deputados a proposta que insere o chamado fator amazônico em políticas públicas do governo federal.

0: O projeto foi aprovado pela Comissão da Amazônia e dos Povos Originários e Tradicionais. A ideia é que sejam considerados custos e prazos adicionais ao planejar e executar políticas de desenvolvimento social na Amazônia Legal, incluindo processos de compras públicas. A proposta foi apresentada por vários deputados da bancada amazônica de partidos diferentes. Segundo a justificativa do projeto, os desafios logísticos da Amazônia acabam aumentando os custos de produtos, serviços e investimentos públicos na região. Esses custos estão relacionados às grandes distâncias, às dificuldades de transporte, ao acesso a comunidades isoladas e às condições climáticas da região. Em entrevista à Rádio Câmara, o relator da proposta da Comissão da Amazônia, deputado Dorinaldo Malafaia, do PDT do Amapá, explicou que a região passa por dificuldades logísticas na organização de diferentes políticas públicas, de distribuição de alimentos e a cobertura vacinal de áreas isoladas.
1: O fator amazônico e o custo amazônico, ele é uma realidade nossa. Nós precisamos avançar do ponto de vista das políticas públicas, das políticas de gestão, para que a gente possa realmente adaptar isso a uma realidade que é a desigualdade regional.
0: O texto foi aprovado pela Comissão da Amazônia na versão sugerida pelo relator. Entre as mudanças propostas por Dorinaldo Malafaia ao projeto original, estão alterações na nova lei de licitações para que o valor estimado das contratações públicas na região amazônica inclua gastos extras com deslocamento, comunicação e acesso limitado a recursos. A proposta, que inclui o fator amazônico em políticas de desenvolvimento social, já havia sido aprovado também pela Comissão de Previdência, Assistência Social, Infância, Adolescência e Família. O projeto agora segue para a Comissão de Constituição e Justiça. Para virar lei, a proposta precisa ser aprovada pela Câmara e pelo Senado. Da Rádio Câmara de Brasília, Fabielle Pires.
2: Desenvolvimento Regional.
3: Roberto Duarte, do Republicanos do Acre, propõe criar um programa nacional para ampliar o acesso à energia solar com linhas de crédito quitadas a partir da própria economia obtida na conta de luz. A iniciativa também prevê o uso do saldo do FGTS para custear a instalação dos sistemas fotovoltaicos.
4: Roberto Duarte acrescenta que a proposta engloba um incentivo a condomínios solares comunitários, condições facilitadas para famílias de baixa renda e uma verba específica para financiar projetos por meio de emendas parlamentares.
2: Consumidor.
3: Celso Russomano, do Republicanos de São Paulo, é autor de projeto que obriga aplicativos de transporte e entrega a detalhar a composição do preço cobrado do consumidor. A plataforma deverá informar quanto fica com a empresa e quanto do valor é repassado a prestadores de serviço e estabelecimentos.
4: Celso Russomano também determina que as informações sobre o preço apareçam antes da confirmação da compra, inclusive quando houver o chamado reajuste dinâmico. O texto ainda exige a disponibilidade do histórico de cada operação por pelo menos 12 meses.
2: Homenagem.
3: Luciano Vieira, do PSDB do Rio de Janeiro, apresentou o projeto que inclui o nome de Sérgio Vieira de Mello no livro dos Heróis e Heroínas da Pátria. A homenagem visa reconhecer a atuação do brasileiro que foi alto comissário da ONU, morto em um atentado à bomba no Iraque em 2003.
4: Luciano Vieira lembra que Sérgio Vieira de Mello atuou durante 34 anos na Organização das Nações Unidas, em missões voltadas à paz e aos direitos humanos. Entre as missões, o parlamentar destaca a condução do processo de independência do Timor-Leste, de 1999 a 2002.
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2: Saúde.
3: Passou em mais uma comissão da Câmara a proposta que prevê a criação de protocolo para atendimento de mulheres na menopausa pelo SUS. A repórter Maria Neves traz mais informações sobre o texto.
6: A Comissão de Finanças e Tributação da Câmara dos Deputados aprovou o projeto que obriga o Sistema Único de Saúde a elaborar protocolo clínico para o tratamento dos sintomas do climatério. Esse período, que começa por volta dos 40 anos e representa a transição da fase reprodutiva para a não reprodutiva da mulher, costuma ser marcado por sintomas físicos e emocionais. A autora do texto, deputada Ana Paula Lima, do PT de Santa Catarina, enumera algumas das dificuldades enfrentadas pelas mulheres nessa fase.
7: Aproximadamente 85% das mulheres experimentam fogachos durante a transição menopausal tardia e no pós-menopausa inicial. E cerca de 50% das mulheres no pós-menopausa eventualmente desenvolvem sintomas de atrofia vulvo-vaginal, incluindo secura vaginal e dispareunia.
6: O projeto original de Ana Paula Lima previa apenas a oferta de terapia hormonal pelo SUS. No entanto, a relatora na Comissão de Finanças e Tributação, deputada Ana Pimentel, do PT Mineiro, recomendou que se aprovasse a versão apresentada na Comissão de Defesa dos Direitos da Mulher. No entendimento da relatora, ao obrigar o Sistema Único de Saúde a oferecer terapia hormonal a mulheres no climatério, o projeto criava despesa obrigatória de caráter continuado para o Executivo Federal. Nesse caso, seria necessário apresentar a estimativa de custo da nova exigência e formas de compensar o gasto. De acordo com Ana Pimentel, o texto aprovado supera essa dificuldade por reformular a proposição em termos predominantemente normativos e programáticos. Em lugar de assegurar de forma direta a oferta obrigatória do tratamento hormonal, passa a prever que o sistema de saúde pode ofertar diferentes abordagens terapêuticas, inclusive hormonais. O projeto agora será analisado pela Comissão de Constituição e Justiça. Se aprovado, poderá seguir para a análise do Senado. Da Rádio Câmara de Brasília, Maria Neves.
2: Previdência.
4: Para Adolfo Viana, do PSDB da Bahia, a conquista de um emprego formal não deve significar a perda imediata do Bolsa Família. O projeto de autoria do deputado estabelece a permanência da família no programa por 24 meses, com o pagamento integral do benefício.
3: A proposta estabelece que a regra valeria mesmo quando a nova renda ultrapassar os limites atualmente previstos. Adolfo Viana sustenta que a medida dá mais segurança ao trabalhador, estimula a formalização e amplia a base de contribuintes da Previdência Social.
2: Educação.
4: Projeto de Rafael Brito, do MDB de Alagoas, altera a fórmula do repasse do PNAE, o Programa Nacional de Alimentação Escolar, para aumentar os recursos da merenda escolar, especialmente para o Norte e Nordeste. O objetivo é melhor atender estudantes em situação de vulnerabilidade econômica.
8: Hoje, o recurso da merenda é calculado apenas pelo número de alunos matriculados, sem considerar que existem escolas, por exemplo, que a maioria dos estudantes vive em situação de pobreza ou tem na alimentação escolar a principal refeição do seu dia. Essa minha proposta ela não retira recurso nenhum do município, para ficar bem claro. Todos continuam recebendo o valor que já recebem. O que a gente está fazendo é criar um repasse adicional para os estudantes em situação de pobreza e extrema pobreza, garantindo mais recursos de alimentação justamente para as escolas que atendem quem mais precisa.
3: Rafael Brito esclarece ainda que o aumento será gradual até 2031. Segundo ele, a medida segue uma recomendação técnica do governo federal e usará dados existentes nos sistemas do CadÚnico e do Bolsa Família para evitar distorções e burocracia.
2: Cultura.
4: A coxinha pode ser reconhecida como patrimônio cultural e material do Brasil por causa de sua relevância histórica, cultural e gastronômica. O texto de Vitor Lippe, do PSD de São Paulo, destaca a presença do salgado em diferentes regiões e sua relação com a identidade alimentar do país.
3: O deputado também ressalta a importância econômica da coxinha, especialmente para pequenos negócios, como lanchonetes e vendedores ambulantes. Segundo Vitor Lippe, a produção e a comercialização do salgado movimentam uma cadeia que envolve empreendedores, indústria e geração de empregos.
2: Segurança Pública.
4: Comissão aprova projeto que busca modernizar o sistema de busca de pessoas desaparecidas. A repórter Silvia Munhato traz mais detalhes sobre as medidas a serem adotadas, inclusive o uso de câmeras de segurança.
9: A Comissão de Finanças e Tributação da Câmara dos Deputados aprovou proposta que busca modernizar a Política Nacional de Busca de Pessoas Desaparecidas. O texto reforça o uso de tecnologia nas investigações. Pela proposta, a política passa a tratar, além do desaparecimento, do combate ao tráfico de pessoas, inclusive quando o crime ocorrer no exterior contra a vítima brasileira. O texto prevê a autorização do uso de câmeras e reconhecimento facial para apoiar as investigações e acelerar a localização de desaparecidos, com regras para proteger dados e preservar o sigilo das apurações. Outra medida é a integração de dados entre sistemas municipais, estaduais e federais, para unificar as ações de busca. No Código Penal é criado artigo que tipifica o crime de desaparecimento ou tráfico de pessoas, englobando condutas como exploração sexual, trabalho escravo, adoção ilegal e remoção de órgãos, prevendo agravantes para situações envolvendo funcionários públicos, vulneráveis ou deslocamento da vítima para outra região. Também é incluído o crime de desaparecimento de pessoas na Lei de Crimes Hediondos, quando praticado contra crianças e adolescentes. E o texto ainda regulamenta o uso do alerta Amber, que teria o objetivo de emitir alertas nacionais para localização rápida de pessoas desaparecidas a menos de 24 horas. O relator da proposta na Comissão de Segurança Pública, deputado Sanderson, do PL do Rio Grande do Sul, destacou a necessidade de investimentos na área de inteligência.
10: Hoje nós temos algo em torno de 10% apenas dos crimes cometidos são levados a uma condenação. É muito pouco. Nós precisamos elevar isso, mas para elevar precisamos de tecnologia, de inteligência policial, para que o promotor tenha condições de oferecer a denúncia e que os magistrados tenham condições de, com base nas provas, condenarem os culpados, mas a tecnologia deve estar a favor da população brasileira e esse projeto, então, vem justamente nesse sentido.
9: Já a relatora na Comissão de Finanças e Tributação, deputada Camila Jara, do PT do Mato Grosso do Sul, fez alterações no sentido da implementação gradual das medidas previstas. O objetivo é adequar as mudanças à capacidade orçamentária da administração pública. A proposta que moderniza a Política Nacional de Busca de Pessoas Desaparecidas ainda será analisada pela Comissão de Constituição e Justiça. Depois, seguirá para o plenário da Câmara. Da Rádio Câmara de Brasília, Silvia Minhato.
3: Frade Linhares, do Republicanos, apresentou projeto que inclui o Distrito Federal na regra que aumenta a pena para furto de veículo levado a outra unidade da federação. A mudança busca eliminar omissão do Código Penal, que atualmente menciona apenas os estados e outros países.
4: Pela proposta de Fred Linhares, o transporte de veículo furtado para o Distrito Federal impõe ao responsável uma pena de 4 a 10 anos de prisão, além de multa. O parlamentar considera que a alteração dá mais segurança jurídica à aplicação da lei.
3: Jadiel Alencar, do Republicanos do Piauí, apresentou relatório favorável à aprovação de projeto que amplia a proteção da imagem, da voz e da privacidade de crianças e adolescentes no ambiente digital. Ele explica que o texto busca combater situações de exposição abusiva.
4: Jadiel Alencar defende que conteúdos considerados prejudiciais sejam retirados das plataformas, com medidas para impedir a republicação do mesmo material. O texto também prevê a exclusão desses conteúdos dos resultados dos serviços de busca na internet.
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2: Agricultura.
3: A Câmara aprovou regras especiais para o controle sanitário de produtos da agricultura familiar. A repórter Paula Bittar nos conta quais são.
13: A Comissão de Constituição e Justiça da Câmara aprovou uma proposta que prevê regras especiais para o controle sanitário e o comércio de produtos alimentícios da agricultura familiar, como doces, queijos e bebidas. O principal ponto da proposta é isentar de autorização governamental prévia a fabricação, a distribuição e a venda de produtos alimentícios coloniais ou artesanais da agricultura familiar, desde que cumpridas certas regras. Pelo texto, poderá haver fiscalização sanitária sobre os alimentos coloniais e artesanais produzidos pelos agricultores familiares, mas ela será prioritariamente orientadora. O projeto prevê que a dispensa de autorização governamental dependerá do cumprimento da lei e de normas relativas à produção, ao controle sanitário e às boas práticas de fabricação. De acordo com o texto aprovado, para comercializar os produtos alimentícios coloniais ou artesanais, os agricultores familiares deverão efetuar o registro eletrônico automático de cada produto previamente à primeira comercialização junto ao órgão competente definido em regulamento, com informações sobre o responsável pela produção, caracterização do produto, área geográfica de comercialização e outras informações. Também deverão capacitar em boas práticas de fabricação de alimentos, o profissional responsável por registrar produtos que apresentem risco sanitário relevante, que são, em geral, alimentos mais suscetíveis à deterioração ou contaminação por micro-organismos. O projeto, que prevê regras especiais para o controle sanitário e o comércio de produtos alimentícios da agricultura familiar, segue agora para o Senado Federal. Na Rádio Câmara, de Brasília, Paula Bittar.
4: Dr. Flávio do PL do Rio de Janeiro apresentou projeto para reduzir barreiras à venda regional de produtos da agricultura familiar e artesanal. A proposta permite que produtos circulem fora da cidade de origem sem exigência de adesão ao Sistema Federal de Inspeção.
14: O produtor, às vezes ele produz um queijo, ou um salame, ou um doce no seu município. E ele tem um selo de inspeção municipal. E ele só pode comercializar dentro do município dele. Mas o profissional que dá o selo de inspeção municipal é o mesmo que dá o selo de inspeção estadual e o selo de inspeção federal, que é o CIF. E às vezes você tem um município de 1 quilômetro de divisa com outro. A pessoa faz o queijo aqui e é convidado para participar de uma feira de produtos da agricultura familiar ou artesanal. Não pode ir porque ele não tem o CISB ou o CIF. O nosso projeto de lei pede que quem tenha o SIM possa comercializar o seu produto da agricultura familiar e artesanal nos municípios vizinhos também. Então a gente quer que, como se fosse, diga assim ao SIM, quem tem o SIM possa comercializar seu produto em todos os municípios do seu estado.
3: Dr. Flávio afirma que regras sanitárias criadas para grandes empreendimentos dificultam a regularização de pequenos produtores, incentivam a informalidade e limitam o acesso a mercados. Ele explica que o projeto prevê regulamentação pelo Ministério da Agricultura em até 180 dias.
4: Diego Andrade, do PSD de Minas Gerais, defende a criação do programa Leite do Povo para oferecer até 30 litros por mês aos beneficiários do Bolsa Família. Pela proposta, o governo federal deve pagar parte do custo e o restante seria descontado diretamente do benefício.
3: Diego Andrade afirma que a iniciativa pretende ampliar o acesso à alimentação com prioridade para famílias com crianças pequenas, gestantes e idosos. Ele também defende que a compra do leite seja feita de produtores e cooperativas brasileiras para fortalecer a produção nacional.
4: Termina agora o Jornal Câmara dos Deputados, produzido pela Rádio Câmara, com trabalhos técnicos de Wellington Teles e a apresentação de Val Monteiro e Luciana Vieira. Uma boa noite para você.
3: A Voz do Brasil está de volta na segunda-feira. Boa noite e bom fim de semana.
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meus amigos, muito boa noite pra você, mais um Que Noite aqui na sua Jacuí FM. A partir de agora, vamos juntos até às 10 horas da noite nesta sexta-feira, com muita música boa pra sua noite ficar ainda mais especial. Noite da sexta-feira, 18 de setembro de 2026. Hoje, mais uma vez na comunicação, Almir Rodrigues. Agora que são 8 horas 8 minutos, a temperatura 17 graus 3 décimos, 78% a umidade relativa do ar. E os telefones estão liberados para você participar com a gente. Vamos juntos! A partir de agora, você é o meu convidado super especial a sintonizar, a interagir, a participar. 3742-1090, você pode mandar o seu recado no nosso WhatsApp, mensagem de áudio ou então mensagem de texto. Participe, peça sua música, deixe o seu recado e na sequência curta o seu som. 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E por aqui a gente vai começando o nosso programa de hoje ao som da banda San Rafael. Desejo imortal, abrindo um primeiro bloco musical na noite desta sexta-feira. Sextou então, se

0: São Francisco, de bike a BMW, também teve Alma Latina, Olhos Verdes e San Rafael, Desejo Imortal, 8 horas 18 minutos, intervalo e já voltamos.
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0: 8 horas 23 minutos. É o nosso Que Noite por aqui, noite da sexta-feira, né? Final de semana começou então. Sextou, né? 18 de setembro de 2026. 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Telefone, não? Caiu a ligação, nosso ouvinte pode retornar a ligação. Vamos bater aquele papo. Você que quer ouvir aquela sua música preferida na noite desta sexta-feira. 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Agora sim, boa noite!
1: Oi, boa noite!
0: Com quem eu falo?
1: Com a Cléria.
0: Oi, Cléria, tudo bem? Bairro Peões, né?
1: Tudo bem, meu anjo. Uhum.
0: Coisa boa! E vamos ouvir qual música nesta noite?
1: Eu queria ver se tinha a banda... JM ou pode ser a São Francisco Camisa Manchada?
0: Claro, vamos trazendo São Francisco e vai pra quem? Oi.
1: Oferecer pra vocês da rádio, pra Jaine e pra Jaciane do Azevedo e pro Gael.
0: Tá bom então, já vamos trazendo São Francisco pra vocês, tá bom, Cléria?
1: Obrigado.
0: Certo, então tenha uma excelente noite e um bom final de semana. Aí, nossos ouvintes aqui em Sobradinho, né? Um abraço a Cléria, então, ali, bairro Peões. Aquele abraço especial, né? Bem apertada toda a família. 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Maravilha, maravilha, vamos seguindo, né, pessoal participando, deixando o seu recado por aqui. Boa noite, meu amigo Almir, Joel, aqui no Cerro, no centro. Aqui no centro, peço uma dos atuais, jaqueta no ombro, pro amor a Terezinha da Rosa de Passa Sete. Muito bem, Joel, vamos trazendo... Amada minha, dos atuais, pra você e oferecendo então lá pra Terezinha no Passa 7, tá bom? Boa noite, tudo beleza? Toca Céu e Cantos, Morena Misteriosa. É a Paula, o Cleiton e a Miriam em Estrela Velha. Muito obrigado pela sintonia, um abração, aquele upa bem apertado pra vocês. Muito obrigado pela sintonia, já já tem Morena Misteriosa também, sucesso, né, do Céu e Cantos pra gente curtir. Jocelaine, na Serra Velha, quero ouvir a música Lençol Manchado, do Terceira Dimensão. Boa noite, toca pra nós Meu Pensamento, do Terceira Dimensão, e a Marineuza Escota, da linha Salete Barama. Um abraço lá aos nossos amigos da linha Salete, falando em linha Salete. É no próximo domingo, né? Domingo agora tem festa em honra a Nossa Senhora Salete, lá da linha Salete Barama, né? À tarde tem aquela domingueira pra lá de especial. A animação fica por conta da banda Destaque Nacional. Buenas! Tô ligado aqui na linha Quinca. O João, manda uma aí pra nós e também pra todas as solteiras. Mas, João, tudo certo? Tá certo? Já já vamos trazendo sucesso pra você curtir, tá bom? Lá em segredo, quem está sintonizado também com a gente na noite desta sexta-feira? 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

aproveitando e mandando um abraço especial lá também ao Luiz, né? O Luiz, o esposo da Leila. Hoje à tarde a gente passou por lá, tava a Simone também, né? Comadre da Leila tava por lá, vai um abraço especial também a Simone, a toda a família dela. Todo o pessoal lá em Segredo que estão sintonizados com a gente na noite desta sexta-feira, 8 horas 30 minutos.

0: Obrigado, obrigado.
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0: Muito bem, 8 horas 49 minutos. Temperatura 17 graus, um décimo. 78% a umidade relativa do ar. E a gente vai por aqui, seguimos com a nossa programação, destacando agora a parceria que está por conta da Drogaria Limberger, rede associadas em Lagoão. 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Telefone tocando, vamos ver quem nos faz companhia por aqui. Boa noite.
1: Alô?
0: Alô, o senhor está um pouco perto, próximo demais do rádio, ou baixa o volume do rádio ou fica um pouquinho mais distante.
1: Gente.
0: Tá dando muita...
1: Agora sim. Tá, boa noite, seu Almiro, boa noite, ouvinte do programa de noite, programa Livre de Audiência, é o Amadeu Encruzilhado Sul.
0: Como é que tá, seu Amadeu? Tudo certo?
1: Tudo
0: por
1: bem,
0: aí?
1: Tudo bem, seu Almiro, tá quase chovendo, um pouquinho quente, aí seu Brasil, como é que tá?
0: Aqui também, mesma coisa, é louco pra chover.
1: É mesmo, vai dar uma chuvinha, e aí a semana pra roupinha, tá bonito, velho, tá muito chique, o gaúcho, aí o pessoal se preparando, né?
0: Tá muito bonito, seu Amadeu, o senhor consegue baixar um pouquinho mais o volume do rádio, ou se afastar baixar um pouquinho mais?
1: Mais um pouquinho.
0: Aí, agora sim, agora ficou perfeito.
1: Agora melhorou, tava um pouquinho volume, aí tem que passar, isso. Aí fica um pouquinho longe.
0: Agora sim, e vamos ouvir tá qual bom, música, seu Amadeu?
1: Falar aqui em Cruzada, o desfile vai ser domingo, às 1h30.
0: Não entendi o que tem domingo?
1: O desfile vai ser domingo, agora dia 20, às 1h30.
0: Muito bem, imagina, deve ser muito lindo o desfile por aí.
1: É lindo, pessoal, aqui em Cruzada agora, todo dia tem base no acampamento aqui, do acampamento do Murilo Pascoal, aqui no Alto do Rendo, é um bairro aqui, tem o CTG, tem três CTG aqui em Cruzada, e eles estão fazendo a festa no acampamento Murilo, CTG Murilo Bamé Pascoal, toda a noite tem base, tem banda tocando.
0: Coisa boa, é as festividades, né, a tradição do nosso povo gaúcho, né?
1: É isso aí. E aí o seu Brasil também deve ter vários todas as noites.
0: Tem bastante festividade aqui na Semana Farroupilha, Sobradinho, Arroio do Tigre, Lagoão, enfim, toda a região aqui em roda, pessoal festejando, honrando a tradição gaúcha.
1: É isso aí, né? Que bom, é, pessoal animado. Pois é, Paulinho, tá, mas que bom o dia que o senhor vem, a gente se anima, liga, conversa com o senhor no ar, entroseia, que coisa boa. Gente vai ter que ir para conhecer o senhor, aí conhecer a Rádio Jacuí, a Rádio Sobradinho, conhecer a cidade Sobradinho, deve ser cidade bonita, né?
0: É, com certeza, é a cidade linda aqui, estamos aguardando a visita de vocês aqui, então, na rádio.
1: Então tá, eu acho que eu vou apanhar da esposa, deve ter bastante menina bonita aí.
0: Mas tem bastante, mas...
1: Eu tô brincando, mas não posso brincar, eu acho que vou parar.
0: Mas então pede a música pra nós.
1: Eu não posso brincar com um amigo, apesar da gente não se conhecer, a gente é amigo.
0: Verdade, exatamente.
1: É, eu já me dá pro senhor, eu vou pedir uma musiquinha pra ela, sabe, ela já tá mansinha, eu quero pedir a música do Fafaz, que ela gosta muito, oferecer com muito amor e carinho pra ela e pra Dona Tereza, a esposa Jéssica, a Dona Tereza, a casa do Fafaz, a morena de 15 anos.
0: Claro, vamos trazendo essa então, já na sequência aí pra vocês.
1: E também, o senhor pode rodar, que o senhor roda em seguida da banda Cesterê, o apartamento 104.
0: Claro, vamos trazendo essa também já no outro bloco daí.
1: Então tá bem bom.
0: Então tá bom, assim.
1: A gente vai fazer força de repente, talvez lá no mês de outubro, novembro, um fim de semana, e aí para conhecer os senhores aí, conhecer a Rádio Jacuí, a Rádio Sobradinho. Conhecer Sobradinho e fazer um passeio, a gente é amigo, apesar de não se conhecer, a gente já é amigo, né?
0: Será um prazer receber o senhor aqui, toda a família aqui com nós, tá bom?
1: Então tá bem bom. Então tá velho, eu ofereço as músicas para a esposa Jéssica, para minha sogra Dona Tereza, na cidade do Petrano, que também é ouvinte, e as cidades aqui do sul, do Petrano, Chuvisco, o Cristal, aqui pra Zona Sul, até aqui pro lado de Pelotas, aqui a Rádio Jacuí pega, ela pega até perto de Cambuçu, sul,
0: bem do sul, boa,
1: o pessoal tem ouvido o senhor também.
0: Que maravilha, um abração a todos, pessoal. Muito obrigado, senhor então, Matheus, tá pela sintonia. Então,
1: tudo de bom pro senhor, um bom fim de semana, e a hora que o senhor vier, faça a força de vir em seguida pra gente projeto
0: Alisson. Claro, com certeza, pode deixar.
1: Então tá bem, bom fim de semana pro senhor.
0: Igualmente.
1: Tudo que bom, que Deus, Jesus acompanhe o seu trabalho. Hein?
0: Amém, e nós todos. Tchau, tchau. Um abraço, tchau, tchau. Nosso amigo Amadeu lá em Cruzilhada do Sul, né? Sintonizado com a gente. Vamos seguindo por aqui também no nosso programa Que Noite desta sexta, a gente conta com a parceria da Sniper, uma loja especializada em caça, pesca e camping, com produtos de alta qualidade e excelência em atendimento. 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Estou devendo música para nossa amiga Jocelane, lá na Serra Velha, terceira dimensão. É, Lençol Manchado vai ser a primeira do bloco. Quem também pediu terceira dimensão foi nossa amiga Marineuza Escota, Meu Pensamento. Olá, boa noite! Gostaria de ouvir a música Brincar de Ser Feliz. Um abraço pro Samuel, meu amor, que está na escuta do programa. Recado da nossa amiga Andréia Leges. Um abraço, Andréia. Muito obrigado pela sintonia. Já já tem o teu pedido musical também na programação. Mensagem de áudio da nossa amiga Jurema. Boa noite, Jurema. Tudo bem?
2: Boa noite, Almir. Almir, tô escutando o programa e eu queria ouvir, se é possível, Fátima Leão, Pecado de Amor.
0: Claro.
2: Oferecer para todos que estão escutando o programa.
0: Muito bem. Muito obrigado, Jurema, pela sintonia. Já já tem o teu pedido musical, tá bom? Boa noite.
3: Boa noite, Almir. Tudo legal aí, maninho?
0: Tudo, Darlan. Tudo certo. Jurema. E aí?
3: Ô, Almir, larga aí pra nós uma valsa aí, se tem como largar uma valsa.
0: Mas até duas.
3: Pode ser Três Pés de Gelo, ou qualquer um aí do São Francisco aí.
0: Tá certo.
3: Oferecer pra minha mulher, pra minha filha, pro meu genro, pra minha pequenininha ali, pra todo mundo que tá escutando aí, tá, cara?
0: Muito larga bem. Aí pra nós. Mas capaz que não, é pra já, Darlan. Um abração aí pra vocês, nossos amigos lá na Serra Velha. Rosena em Albardão, boa noite, Rosena. Boa noite, Fátima Limberger e Antônio de Oliveira, na linha Erval, querem ouvir a música Alice dos Atuais. Muitos recados chegando por aqui, desejo agradecemos a sintonia de cada um de vocês que sintonizam com a gente, nos ajudam a fazer a programação por aqui. Terceira dimensão, Lençol Manchado, 8 horas e 57 minutos.